0: a gente está enfrentando sobre todos os eixos, né? Esses combustíveis que eram furtados ou roubados, a comercialização deles, por vezes, era feita de maneira fracionada em lugares com pouca segurança. Isso trazia um risco para a vizinhança e também o risco ambiental, né? Porque combustível pode pegar fogo, destruir uma casa, uma comunidade. Então, esse aspecto também tem que ser levado em consideração no que diz respeito ao aumento da pena.
1: Agora, Luana, essa semana também a Secretaria Nacional do Consumidor se reuniu com 140 representantes, né, de PROCONs para alinhar uma ação de fiscalização do mercado de combustíveis. Como é que vai funcionar esse trabalho?
2: Olha, Mariana, o encontro marcou o início da Operação Carga Pesada, de âmbito nacional, que tem como foco a apuração de possíveis aumentos abusivos na comercialização de combustíveis líquidos. Os PROCONs poderão compartilhar informações, documentos e resultados das fiscalizações, além de organizar ações conjuntas. A reunião foi convocada após a Agência Nacional de Petróleo, Gás Natural e Biocombustíveis ter recebido cerca de 330 denúncias relacionadas a aumentos abusivos de preços. De acordo com o secretário nacional do consumidor, Ricardo Morishita, já foram instaurados 70 processos administrativos contra postos de combustíveis. Morishita explica que o problema está no aumento da margem de lucro desses estabelecimentos.
3: Qual é o problema? É no momento de guerra em que o governo tem programas de subvenção, quer dizer, ele faz pagamento direto para auxiliar a compra desse combustível, tem a desoneração de impostos, ou seja, a sociedade brasileira contribui com esse processo e absolutamente no momento tão delicado do cenário global, com o aumento do preço do petróleo, não é o momento para o aumento da margem de lucro desses postos. E isso configura uma prática abusiva prevista no Código de Defesa do Consumidor.
2: Os estabelecimentos têm 20 dias para apresentar defesa e os processos seguirão os procedimentos administrativos previstos na legislação.
4: Luana, você mencionou agora há pouco sobre denúncias recebidas pela ANP. Como é que está sendo a atuação da agência?
2: Luciano, a ANP tem aplicado multas a essas distribuidoras que já superam os 200 milhões de reais. As penalidades resultam de decisões em primeira instância e as empresas ainda podem recorrer. Em algum dos casos julgados, a agência apurou que as margens brutas das distribuidoras aumentaram mais de 1.350%.
1: Nossa, e tem algo que os consumidores possam fazer, Luana, para ajudar nesse controle do aumento abusivo do preço dos combustíveis?
2: Com certeza, Mariana. Além de registrar a queixa aos PROCONs estaduais e municipais, o contato sobre possíveis irregularidades no mercado de combustíveis pode ser feito diretamente com a ANP, tanto pelos canais digitais da agência quanto por telefone. O número é 0800-970-0267. Luciane Mariana.
4: Obrigado, Luana Karen, pelas informações ao vivo aqui na Voz do Brasil.
1: Aumentou o número de brasileiros com CNPJ, o Cadastro Nacional de Pessoas Jurídicas.
4: Segundo o IBGE, esse percentual aumentou 11% de 2012 a 2025, alcançando 35%.
1: E as mulheres estão buscando mais a formalização para tocar seus negócios.
5: O aumento na formalização entre as pessoas que trabalham por conta própria foi apontado pelo IBGE em dados divulgados nesta quarta-feira. Em 2025, o contingente de empregadores e trabalhadores por conta própria no Brasil somou quase 31 milhões de pessoas. O percentual de formalização com CNPJ, o Cadastro Nacional da Pessoa Jurídica, chegou a 35%, frente a 24% em 2012. De acordo com o analista do IBGE, William Kratochwil, a formalização está associada ao nível de escolaridade.
6: Percebe-se claramente um aumento da formalização, juntamente com o aumento da escolaridade desses trabalhadores. Por exemplo, os trabalhadores com ensino superior que trabalham por conta própria, mais da metade deles tem o seu registro no Cadastro Nacional de Pessoa Jurídica. Ao passo que, quando observamos os empregadores, ou seja, aqueles que têm um trabalho, uma empresa mais robusta, eles possuem um nível de formalização muito superior já para aqueles com um nível de instrução mais baixo.
5: Ainda segundo os dados do IBGE, as mulheres têm índice de formalização

0: realização maior, com cerca de 37% para elas, contra pouco mais de 34% dos homens. A Roseli Ferreira, que é microempreendedora individual, faz parte desta estatística. Ela trabalha na produção de biojoias sustentáveis em Brasília e fala sobre os benefícios da formalização.
1: Né, muitas pessoas acham que é só gasto. Não, há benefícios, e muito benefícios, né, em ser um MEI, né, em relação a você estar precisando de um emprego. Você pode contar, dá várias portas, várias.
0: O regime de MEI, microempreendedor individual, permite que trabalhadores autônomos tenham um registro de CNPJ, emitam notas fiscais e assegurem direitos previdenciários, como aposentadoria, auxílio-doença e licença-maternidade. A contrapartida é o pagamento de uma guia mensal unificada de tributos. O presidente do SEBRAE, Rodrigo Soares, diz que a formalização aumenta os lucros de quem empreende.
2: Ele tem a possibilidade de triplicar o seu faturamento. Por quê? Porque, primeiro, ele vai ter acesso ao crédito e possibilidade de escalar e ampliar as suas vendas, o seu pequeno negócio. Segundo, abre-se para ele a possibilidade também de vender para grandes empresas, para outras empresas, porque elas exigem a nota fiscal.
0: A região sul liderou a formalização e atingiu índice de 47% em 2025, seguida pelo centro-oeste e pelo sudeste. Reportagem Gabriela Noronha.
3: O transporte aéreo brasileiro registra crescimento nos primeiros 8 meses do ano.
4: De janeiro a agosto, quase 89 milhões de passageiros voaram dentro e fora do país, uma alta de 4,7% em relação ao mesmo período do ano passado.
5: De janeiro a agosto deste ano, 88 milhões e 600 mil passageiros foram transportados em voos domésticos e internacionais. As viagens por dentro do país, ou seja, o mercado doméstico, concentrou parte dessa movimentação, com 68 milhões de pessoas. Só em agosto, foram 11 milhões e meio de passageiros, sendo 8 milhões e 900 mil em voos internos. O ministro de Portos e Aeroportos, Tomé Franca, detalha o que significam esses números.
6: E o que esses números mostram para a gente? Que a aviação brasileira está crescendo, que mais gente está viajando de avião e, claro, que precisamos continuar investindo para que esta curva de crescimento continue avançando nos próximos anos.
5: O transporte de cargas acompanhou o ritmo de expansão do setor. Em agosto, foram transportadas 121.500 toneladas de mercadorias. De janeiro a agosto, o transporte aéreo acumulou 922.500 toneladas de cargas. Os dados fazem parte do relatório de demanda da oferta da Agência Nacional de Aviação Civil, ANAC, divulgado todo mês. O levantamento reúne informações sobre a movimentação de passageiros e cargas e sobre a demanda e a oferta dos mercados domésticos e internacional. Reportagem Cleide Lopes.
3: E quem vai viajar de avião nos próximos meses precisa ficar atento às novas regras para casos de atraso, cancelamento ou interrupção de voos.
4: A ANAC, Agência Nacional de Aviação Civil, atualizou as informações que as companhias aéreas devem fornecer aos passageiros.
7: A Agência Nacional de Aviação Civil atualizou as regras para transporte aéreo de passageiros. Com a mudança, o consumidor deverá ser informado já na compra da passagem de que o voo pode sofrer alterações por condições meteorológicas, requisitos de segurança ou outros fatores. Em caso de imprevisto, a empresa deverá comunicar o passageiro por canais digitais, informar a previsão de partida, as opções de reacomodação e como acessar a assistência material. Os direitos à alimentação, hospedagem e transporte continuam valendo. Depois de 2 horas de espera, a companhia deve oferecer alimentação. Se a espera ultrapassar 4 horas e houver necessidade de pernoite, também devem ser oferecidos hospedagem e transporte de ida e volta. Em situações excepcionais, quando a empresa não conseguir fornecer diretamente a assistência, o passageiro poderá ter despesas necessárias e razoáveis reembolsadas, mediante comprovação dos gastos. O pagamento deve ser feito em até

0: 7 dias. As novas regras passam a valer em até 30 dias e, em caso de problema, o passageiro deve procurar primeiro a companhia aérea. Se não resolver, pode registrar reclamação na plataforma ANAC Passageiro, no endereço gov.br/ANAC. Com locução de Thaís de Araújo, reportagem Pablo Mundim.
1: A publicidade em ambiente digital ganha novas regras para proteger o consumidor de conteúdos publicitários enganosos, abusivos ou fraudulentos.
2: É o que prevê portaria publicada hoje pelo Ministério da Justiça e Segurança Pública, em conjunto com a Secretaria de Comunicação Social da Presidência da República.
1: A portaria estabelece regras para anúncios impulsionados, ou seja, aqueles que são patrocinados e veiculados por redes sociais e outras plataformas que hospedem conteúdo de terceiros.
2: Na prática, as plataformas com mais de 1 milhão de usuários ativos serão obrigadas a manter um repositório público para que a população consiga pesquisar quem pagou pelo anúncio, quanto foi gasto, o público-alvo, o número estimado de destinatários alcançados e outras informações.
1: E os provedores deverão manter essas informações por pelo menos 1 ano após a veiculação.
2: O tráfico de mulheres pode começar de um jeito que parece inofensivo: uma promessa de emprego, de uma vida melhor ou até de ajuda financeira.
1: Por isso, é importante ficar de olho e desconfiar de situações suspeitas.
2: Hoje, 23 de setembro, é o Dia Internacional contra a Exploração Sexual e o Tráfico de Mulheres e Crianças. Data para reforçar a prevenção e lembrar que qualquer pessoa pode ajudar denunciando.
3: O tráfico humano é um crime que viola os direitos humanos e afeta a dignidade das pessoas, atingindo de forma desproporcional mulheres e meninas, em especial para fins de exploração sexual e trabalho análogo à escravidão. Esse crime tem se tornado uma ameaça global, já que as redes criminosas estão cada vez mais sofisticadas com o uso da internet e ferramentas tecnológicas, estruturas que ultrapassam fronteiras, como explica Anitta Cunha Monteiro, coordenadora-geral de Prevenção à Violência contra as Mulheres do Ministério das Mulheres.
4: Quando chegam naquela situação de total vulnerabilidade, não conseguem sair facilmente para nem perceber que, de fato, estão numa situação que é considerada crime.
3: No último ano, a Unidade Nacional de Enfrentamento do Tráfico Internacional de Pessoas e do Contrabando de Migrantes atuou em mais de 1.100 processos judiciais. 216 pessoas foram denunciadas à Justiça. Desse total, 79 pessoas respondem por tráfico internacional de seres humanos e em casos que envolvem quase 300 vítimas identificadas. A Coordenadora-Geral de Enfrentamento ao Tráfico de Pessoas e Contrabando de Migrantes do Ministério da Justiça e Segurança Pública, Marina Bernardes, faz um alerta para que as pessoas não sejam vítimas.
5: A principal ferramenta é informação. É receber uma proposta que parece muito boa para ser verdade, que você não tem muita informação ali das condições do trabalho, ou que oferecem pagar tudo, as passagens, hospedagem, buscar, checar as fontes, desconfiar se essas ofertas, se essas promessas vêm principalmente por redes sociais, que hoje é o principal meio, né?
3: O dia 23 de setembro foi instituído pela Organização das Nações Unidas como o Dia Internacional contra a Exploração Sexual e o Tráfico de Mulheres e Crianças. A porta de entrada para denunciar o crime são os Disque 100 e 180. Com locução de Edinaldo Júnior, reportagem Cleide Lopes.
1: Vítimas de violência passam a contar com um protocolo integrado de atendimento entre as áreas de segurança pública e saúde.
2: A medida, sancionada hoje, vale para mulheres, crianças, adolescentes e pessoas em situação de vulnerabilidade.
1: Pela nova lei, o primeiro atendimento deve ser feito por um profissional de segurança pública, que deve garantir o encaminhamento imediato da vítima para uma unidade pública de saúde e o registro da ocorrência.
2: Os profissionais de saúde e segurança deverão receber treinamento específico e periódico para oferecer um atendimento que evite a chamada revitimização, ou seja, que a pessoa tenha que passar novamente por situações de sofrimento ao relatar o que aconteceu.
1: O protocolo prevê ainda atendimento médico imediato e informações à vítima sobre direitos e acesso a serviços especializados.
2: Para muita gente, a Libras, Língua Brasileira de Sinais, é a principal forma de se comunicar, estudar, trabalhar e ter acesso a serviços e direitos.
1: Por isso, garantir o uso da Libras também é garantir inclusão e autonomia para as pessoas surdas.
2: Atualmente, existem mais de 300 línguas de sinais em todo o mundo, utilizadas por cerca de

0: 70 milhões de pessoas.
1: Hoje é o Dia Internacional das Línguas de Sinais, uma data que reforça a importância de uma comunicação que seja acessível a todos.
2: Você que está acompanhando A Voz do Brasil está entendendo tudo o que eu falo porque compartilhamos o mesmo idioma. Agora imagine uma comunidade inteira que se comunica com a mesma riqueza de detalhes, sentimentos e agilidade, mas usando o olhar, as mãos e as expressões do rosto em vez da voz. Isso é a Libras, a língua brasileira de sinais. Ela é reconhecida por lei e tem uma gramática própria, com regras de frases e estruturas tão complexas quanto o português. Mas você sabia que nem sempre esse tipo de linguagem foi aceita? Quem explica é Neide Lins, que trabalha como intérprete da língua brasileira de sinais aqui na Empresa Brasil de Comunicação.
3: Os surdos, eles foram durante muitos anos obrigados a oralizar, que é a falar mesmo sem estar escutando, né? Inclusive teve o Congresso de Milão em 1880, onde alguns estudiosos se reuniram para discutir a língua de sinais, e nesse congresso foi definido que a sinalização não deveria ser feita, deveria ser feita a oralização. E foi um retrocesso muito grande, né, para a comunidade surda, onde ela foi proibida de sinalizar. Inclusive, em vários casos, era utilizado, inclusive, amarrar as mãos dos surdos para que eles não sinalizassem durante o ensino.
2: Atualmente, existe a Política Nacional de Educação Bilíngue de Surdos, que busca promover a qualificação das redes de ensino em todo o país. O objetivo é garantir o direito de todos, como disse Marisa Dias Lima, coordenadora-geral bilíngue da Educação Básica e Educação Superior no Ministério da Educação. Como ela é surda, vamos ouvi-la pela voz da intérprete Luciane Bresciani.
4: Essa política tem como objetivo qualificar e assegurar a oferta e também da educação bilíngue de surdos, garantindo o acesso à educação, pensando também a permanência dos indivíduos numa educação de qualidade.
2: Segundo o Censo Escolar de 2024, há cerca de 60 mil matrículas de surdos na educação básica no país. Eles podem estudar em colégios bilíngues ou inclusivos. Nos bilíngues, os estudantes aprendem Libras como a língua principal. Já nas escolas inclusivas, o professor dá a aula e o intérprete faz a interpretação para o aluno surdo. Foi em uma unidade como essa que Alexandre Mastroianni estudou. Apesar das dificuldades, ele conta que a experiência foi interessante para ter contato com outros alunos. Vamos ouvir a entrevista de Alexandre na voz do repórter Edinaldo Júnior.
5: Lá dentro da escola pública tinham intérpretes e eu percebi que às vezes era complicado, mas era muito bom ter intérprete, era positivo. Mas o problema principal para mim era o professor, porque o professor não dava muita atenção para os alunos com deficiência de forma geral. O professor era direto na fala, fala o tempo todo. Então, quem é ouvinte consegue. E às vezes o tradutor não conseguia acompanhar tudo.
2: A Política Nacional de Educação Bilíngue de Surdos prevê também ações de formação inicial e continuada para profissionais da educação, em articulação com as instituições federais de ensino e colaboração entre os entes federados. Reportagem, Márcia Fernandes.
6: Em 2026, o Disque 100 registrou mais de 12 mil violações de direitos humanos contra pessoas com deficiência auditiva e surdez.
1: O Disque 100 oferece atendimento em Libras por videochamada.
6: E para facilitar a perícia médica, o INSS vai garantir a presença de intérpretes de Libras, a língua brasileira de sinais, para pessoas com deficiência auditiva que precisarem desse apoio.
7: Pessoas com deficiência que precisam passar por perícia médica do INSS agora têm direito à participação de intérpretes de língua brasileira de sinais, a Libras, quando esse recurso for necessário para garantir a comunicação. A medida está prevista em portaria do Ministério da Previdência Social, publicada nesta quarta-feira, dia 23 de setembro. O intérprete poderá acompanhar o atendimento presencialmente ou participar por videoconferência e outros recursos tecnológicos. Mesmo quando o segurado e o perito estiverem na mesma agência da Previdência Social, a interpretação poderá ocorrer à distância. De acordo com o INSS, a função do profissional é facilitar a comunicação entre a pessoa com deficiência e o perito, sem substituir a autonomia técnica do médico na avaliação. A recusa injustificada ao recurso, quando necessário, poderá resultar na apuração de responsabilidade administrativa. A nova norma entrou em vigor na data de sua publicação e substitui uma portaria de 2022.
8: Claudimário Carvalho, para a Voz do Brasil.
1: E essas foram as notícias do governo federal.
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1: Fique agora com o Minuto do TCU. Em seguida, as notícias do Poder Judiciário e do Congresso Nacional. Boa noite.
0: Boa noite para você. Até amanhã.
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4: O Tribunal

0: Brasil e identificou problemas que dificultam o planejamento e a coordenação das ações. 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Cerca de 86% das residências brasileiras têm acesso à internet. Mesmo assim, 28 milhões de brasileiros não usavam a rede em 2025. O TCU aponta que a inclusão digital não se restringe apenas ao acesso. Também envolve a qualidade da conexão, o custo do serviço e a capacidade de usar as tecnologias. Em parceria com o IPEA, o Instituto de Pesquisa Econômica Aplicada, o Tribunal desenvolveu uma ferramenta que permite avaliar políticas e identificar riscos de exclusão digital. 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
1: 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Você vai ouvir agora notícias do Poder Judiciário.
2: Supremo decide que mães biológicas ou adotantes terão direito à licença maternidade remunerada.
3: STJ define que homem poderá voltar a conviver com animal de estimação após fim do relacionamento com a ex-companheira.
2: Justiça Eleitoral confirma punição por impulsionamento de propaganda eleitoral.
3: Boa noite, eu sou o Arthur Filho.
2: E eu sou Walter Lima.
3: Supremo Tribunal Federal assegura a todas as mães biológicas ou adotantes licença maternidade remunerada de 120 dias, prorrogável por mais 60, independentemente da natureza do vínculo trabalhista ou funcional.
2: A licença maternidade é um direito trabalhista que assegura às mulheres grávidas ou após o parto, ou ainda após a efetiva adoção, um período de afastamento do trabalho destinado para que elas se dediquem aos cuidados com o recém-nascido, à recuperação pós-parto e à formação e ao fortalecimento dos vínculos familiares com a criança adotada.
3: Homem poderá voltar a conviver com cadela de estimação após fim de relacionamento com ex-companheira.
2: Mas o Superior Tribunal de Justiça, o STJ, afastou a guarda compartilhada do PET. Fátima Uchoa.
4: Ao reformar decisão do Tribunal de Justiça do Distrito Federal que havia determinado a reintegração da posse do animal à tutora, o STJ reconheceu a posse conjunta e a divisão de despesas com o animal durante a relação e mesmo após o fim dela. Apesar de considerar possível estabelecer um sistema de custódia compartilhada do PET entre o ex-casal, o STJ afastou a aplicação da guarda compartilhada por entender que os animais são considerados bens, ainda que de natureza especial, como seres vivos e, portanto, não poderiam ser enquadrados nas regras do direito de família. O relator foi o desembargador convocado Luiz Carlos Gamboge.
3: Justiça determina a comprovação da origem de cassiterita ligada a garimpo na terra indígena Yanomami, em Roraima.
2: A decisão é fruto da ação ajuizada pelo Ministério Público Federal, Lucas Lopes.
5: Na liminar, a Justiça determinou que a empresa White Solder Metalurgia e Mineração Limitada e a Cooperativa de Produtores de Estanho do Brasil deixem de comprar, receber, registrar ou vender cassiterita sem documentos que comprovem a origem legal do minério. Além disso, ambas as empresas deverão apresentar à Justiça em até 30 dias uma relação completa das compras do minério realizadas desde 2021. Em caso de descumprimento, será aplicada multa diária de R$50 mil para cada ré, além de multa diária de R$20 mil por atraso na entrega dos relatórios e periódicos, que deverão ser entregues a cada 3 meses à Justiça e ao MPF.
3: O Tribunal Superior Eleitoral confirmou uma punição por impulsionamento de propaganda eleitoral negativa contra adversários políticos.
2: Nessa terça-feira, os ministros confirmaram decisão do Tribunal Regional Eleitoral do Rio Grande do Norte, que aplicou multa aos candidatos a prefeito e vice-prefeito de São Gonçalo do Amarante, Vitor Struck.
6: A decisão confirma a aplicação da multa de R$10 mil a Jaime Calado Pereira dos Santos e Flávio Henrique de Oliveira, eleitos em 2024, aos cargos de prefeito e vice-prefeito de São Gonçalo do Amarante. Por maioria, o TSE reiterou o entendimento já consolidado da Corte de que a propaganda eleitoral negativa na internet é proibida, tanto na pré-campanha quanto no período eleitoral, e que o impulso de conteúdos com caráter

0: negativo em plataformas como Facebook e Instagram gera a aplicação de multa.
1: A Justiça do Trabalho do Pará determinou o fim do assédio eleitoral a terceirizados em Santarém.
2: Eles tinham de apoiar nas próprias redes sociais um candidato a deputado estadual, Samantha Flor.
3: O Ministério Público do Trabalho denunciou uma servidora da Secretaria de Turismo do Pará, responsável pelos terceirizados que atuam no Centro de Convenções Sebastião Tapajós. Segundo o MPT, o apoio ao candidato teria sido associado à manutenção dos empregos. A Justiça do Trabalho do Pará proibiu a prática e a servidora foi afastada. O Estado foi multado em R$10 mil, além de R$5 mil por trabalhador prejudicado.
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1: A você, uma boa noite.
2: Boa noite e até amanhã.
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6: Eu sou o Thiago Medeiros e estes são os destaques de hoje do Jornal do Senado, que começa agora. Senado lança pesquisa sobre violência contra a mulher com deficiência. Comissão analisa a criação de política de incentivos à fabricação de motores. Jaime Bagatto lhe propõe auditoria e audiência pública sobre edital de concessão na BR-364. Boa noite. Uma pesquisa inédita sobre a violência contra a mulher com deficiência foi apresentada na Comissão de Direitos Humanos. Repórter Patrícia Oliveira.
7: Os resultados da pesquisa do Data Senado mostram que 60% das brasileiras com deficiência sofreram alguma agressão antes dos 30 anos. Em 65% dos casos, o agressor é o marido ou companheiro. Quase a metade das mulheres com deficiência estão mais vulneráveis à violência patrimonial. E 39% sofreram violência sexual, seguida de agressões físicas, morais e psicológicas. A senadora Mara Gabrilli, do PSD de São Paulo, apresentou proposta para garantir prioridade para mulheres com deficiência vítimas de violência nas contratações públicas de serviços. A ideia é oferecer mais autonomia para essas mulheres que são muito dependentes do agressor. E 83% delas não denunciam a agressão.
8: A independência econômica, as redes de apoio e relações sociais das mulheres com deficiência ficam gravemente comprometidas. Isso faz com que meninas e mulheres com deficiência estejam expostas a maiores riscos de sofrer violência.
7: A pesquisa também revelou que apenas 31% das vítimas com deficiência buscaram uma delegacia especializada e 19% delas tiveram a medida protetiva descumprida pelo agressor.
6: O projeto que cria a política de incentivo à fabricação de motores pode ser votado na Comissão de Infraestrutura. O objetivo é a substituição de importações e estímulos para o desenvolvimento de tecnologias sustentáveis no país. Repórter César Mendes.
9: A proposta prevê linhas de crédito específicas e condições favoráveis para empresas que fabricam motores e seus componentes. O objetivo é fortalecer a indústria nacional, reduzir a dependência de produtos importados e estimular a inovação tecnológica voltada a motores de veículos elétricos, híbridos e movidos a biocombustíveis. Relator, o senador Laércio Oliveira, do Progressistas de Sergipe, elogiou a previsão de estímulos para a instalação de unidades produtivas em regiões menos industrializadas do país.
10: Merece destaque a preocupação da proposição com o desenvolvimento regional e com a desconcentração econômica.
9: O texto estabelece também ações de capacitação profissional em áreas como engenharia, manufatura avançada e gestão da produção industrial.
6: O edital de concessão na BR-364 pode ser tema de auditoria e audiência pública. São 887 quilômetros entre as cidades de Cuiabá, capital matogrossense, e Vilhena, em Rondônia. Repórter Pedro Pincer.
11: O senador Jaime Bagatoli, do PL de Rondônia, apresentou um requerimento que solicita uma audiência pública para discutir os termos técnicos

0: técnicos e regulatórios, além da viabilidade econômico-financeira de um edital de concessão da Rota AgroCentral. O edital, aprovado pela Agência Nacional de Transportes Terrestres no último dia 3, prevê um leilão em 17 de dezembro. A concessão abrange 887 quilômetros de trechos das rodovias entre as cidades de Cuiabá, capital mato-grossense, e Vilhena, em Rondônia. O requerimento questiona a proporção entre as tarifas e as melhorias previstas.
1: Uma região tão distante, tão longe dos grandes centros consumidores. Vamos barrar essa concessão. Não podemos deixar que esse custo seja árduo sobre a população do norte do Brasil, sendo uma única rodovia federal saindo de Cuiabá até o Rio Branco do Acre.
0: O senador também apresentou um requerimento que solicita ao Tribunal de Contas da União uma auditoria sobre o processo licitatório do edital de concessão.
2: Uma nova ligação entre Brasil e Paraguai faz parte do caminho que pretende aproximar o centro-oeste brasileiro dos portos do Oceano Pacífico. A ponte entre Porto Murtinho, em Mato Grosso do Sul, e Carmelo Peralta, no Paraguai, agora tem nome oficial. A estrutura integra a Rota Bioceânica, corredor que pretende reduzir tempo e custos no transporte de mercadorias até a Ásia. Repórter Henrique Nascimento.
3: Uma nova ligação entre o Brasil e o Paraguai passa a levar o nome de um dos defensores da integração entre os dois países. A ponte Heitor Miranda dos Santos liga Porto Murtinho, em Mato Grosso do Sul, a Carmelo Peralta, no Paraguai, e integra a Rota Bioceânica. O projeto, que deu origem à lei, foi relatado no Senado por Nelsinho Trade, do PSD de Mato Grosso do Sul. Ele destacou que a Rota Bioceânica pode diminuir a distância percorrida pelas exportações destinadas ao mercado asiático.
4: Você vai economizar 14 dias de viagem, 8 mil quilômetros marítimos a menos, redução de até 40% no frete. Dos produtos que sairão desses países, Brasil, Paraguai, Argentina e Chile, para ir até o continente asiático.
3: A ponte está em fase final de construção e a previsão é que seja inaugurada até o próximo ano.
2: Nova lei publicada hoje determina que órgãos de saúde e de segurança devem contar com protocolo integrado para atender vítimas de estupro e outras formas de violência física contra mulheres, crianças, adolescentes e pessoas em situação de vulnerabilidade. O texto estabelece regras para o acolhimento, atendimento médico, preservação de provas e realização de perícias, além de medidas para evitar a revitimização quando a vítima é exposta a novo sofrimento ou constrangimento ao buscar ajuda na saúde, polícia ou justiça. O relator do projeto que deu origem à lei foi o senador Jaime Campos, do União de Mato Grosso. Ele argumenta que as regras unificadas contribuem para um atendimento mais humanizado e tornam mais efetivo o dever do Estado de proteger pessoas em situação de vulnerabilidade.
5: A integração entre os diversos órgãos envolvidos favorece maior celeridade e eficiência na atuação estatal, com reflexos positivos na prevenção da impunidade e na proteção das vítimas.
2: Também foi publicada no Diário Oficial da União a lei que concede o título de capital nacional do basquete ao município de Franca, em São Paulo. A proposta que originou a lei foi relatada pelo senador astronauta Marcos Pontes, do PL de São Paulo. Ele observou que Franca é reconhecida pela relação histórica com o basquete desde a década de 1940, quando a modalidade passou a fazer parte da identidade local. O parlamentar acrescentou ainda que o basquete não se limita apenas ao esporte, mas mobiliza a cultura, a economia e até a geração de empregos locais.
6: Mais do que tradição esportiva, o basquete de Franca configura verdadeiro patrimônio cultural e econômico. O esporte mobiliza escolas, projetos nacionais, categorias de base, academias, estabelecimentos de comércio, gerando empregos diretos e indiretos e fomentando o turismo esportivo.
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2: Eleitor que não puder votar no dia da eleição pode justificar a ausência para evitar punições da Justiça Eleitoral. Essa justificativa pode ser feita presencialmente ou pelo celular no aplicativo e-título. Repórter Márcio Maturana.
8: Como muitos brasileiros, a militar do Exército Andréia Pereira Cerdeira não vai estar perto da sua sessão eleitoral no dia 4 de outubro. Isso já aconteceu outras vezes, mas neste ano Andréia acredita que vai ser mais simples justificar a ausência.
9: Nas vezes anteriores eu tive que ir até uma sessão para fazer a justificativa, mas agora está um pouquinho mais fácil, a gente consegue fazer isso pelo aplicativo, então evita que a gente tenha que se locomover, né, sair no dia da eleição, procurar um lugar que possa fazer a justificativa.
8: Quem preferir justificar presencialmente pode levar um documento com foto até uma mesa receptora de justificativa em locais divulgados pelos cartórios eleitorais. A punição por faltar e não justificar é multa de até R$ 3,51. Enquanto ela não for paga, o cidadão fica impedido de emitir passaporte, carteira de identidade e inscrever-se em concurso público.
2: Com trabalhos técnicos de Eliseu Caires, o Jornal do Senado fica por aqui. Acompanhe agora as notícias da Câmara dos Deputados. Boa noite.
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10: Câmara analisa obrigatoriedade de telhados verdes em edifícios públicos.
11: Projeto prevê punição para criminoso que expulsar morador de sua casa.
10: Comissão de Educação aprova proposta que visa reduzir a evasão escolar.
11: Boa noite. Avança na Câmara o projeto de lei que cria uma política nacional de combate à evasão escolar. A reportagem é de Maria Neves.
12: A Comissão de Educação da Câmara dos Deputados aprovou o projeto que institui a Política Nacional de Educação e Combate à Evasão Escolar. Como explica o autor, deputado Amon Mandel, do Republicanos do Amazonas, o objetivo da política é garantir a permanência dos estudantes no ensino básico por meio de ações integradas da União, dos estados e dos municípios. A proposta determina que o Ministério da Educação será responsável por coordenar a política e deverá criar mecanismos para identificar o risco de evasão e abandono escolar. Dentre os principais fatores que contribuem para a evasão, cita frequência irregular à escola, histórico de repetência e situação de vulnerabilidade social. De acordo com o relator na Comissão de Educação, deputado Tarcísio Mota, do PSOL do Rio de Janeiro, essas medidas são importantes principalmente para as populações mais vulneráveis.
13: A gente tem, infelizmente, ainda muitas crianças e jovens que estão fora da escola ou estão fora da idade correta na escola. Portanto, a criação de um programa nacional de enfrentamento à evasão escolar é decisivo. Que o governo da União preste assistência técnica e financeira, estabeleça diretrizes, regras, acompanhamento e monitoramento. A gente espera que, dessa forma, as famílias brasileiras tenham condições de que as crianças, jovens e adultos estejam na escola.
12: Ainda de acordo com o projeto, sempre que identificar algum risco de abandono escolar, o sistema de ensino deverá promover a busca ativa do aluno. Esse trabalho poderá ser feito em parceria com conselhos tutelares e a rede de assistência social e deverá incluir visitas domiciliares e notificação dos responsáveis em até 5 dias úteis depois da identificação da ausência prolongada do estudante da sala de aula. A proposta prevê também que sempre que detectado o risco de evasão, a instituição deve adotar um plano individualizado de atendimento ao aluno. O apoio deverá contar com ações como atendimento pedagógico suplementar, reforço escolar e encaminhamento a programas de transferência de renda e proteção social. O projeto estabelece ainda que a União deverá prestar assistência técnica e financeira a estados e municípios. Para isso, terá de priorizar aqueles com maiores índices de evasão e repetência, menor índice de desenvolvimento da educação básica, populações em situação de vulnerabilidade social e localização em regiões remotas, especialmente no Norte e no Nordeste. A proposta que institui a Política Nacional de Educação e Combate à Evasão Escolar ainda será analisada pelas comissões de Finanças e Tributação e de Constituição e Justiça. Se aprovada nas duas, poderá seguir para análise.

0: Rede do Senado. Da Rádio Câmara de Brasília, Maria Neves.
1: Educação. Projeto de Júnior Mano, do PSB do Ceará, cria um programa com condições excepcionais de renegociação de débitos do FIES. Segundo o deputado, o objetivo é permitir que estudantes com contratos firmados entre 2012 e 2017 possam também renegociar suas dívidas.
2: A proposta de Júnior Mano prevê descontos de até 100% sobre encargos, abatimentos para pagamentos à vista, parcelamento em até 180 vezes e a suspensão temporária de cobranças judiciais. O texto estabelece ainda reduções adicionais para profissionais da educação, saúde, segurança e assistência social.
1: Cultura. A instituição de regras de transparência para o financiamento público de eventos e shows é o objetivo de projeto de Miguel Ângelo, do PT de Minas Gerais. Pela proposta, a contratação de artistas exigiria detalhamento dos valores e comprovação de que o gasto não vai prejudicar áreas essenciais como saúde e educação.
2: Miguel Ângelo esclarece que o texto não estabelece teto de gastos ou interferência na escolha das atrações, focando apenas na prestação de contas. A medida obrigaria também a divulgação detalhada de cachês, custos logísticos e fontes de custeio nos portais oficiais de transparência.
1: Direitos Humanos. A Câmara aprovou um projeto que proíbe condomínios de multar pessoas com deficiência por perturbação de sossego. A repórter Paula Bittar explica quando a medida se aplica.
3: A Comissão de Constituição e Justiça da Câmara aprovou um projeto que proíbe condomínios de aplicar multa por perturbação do sossego a pessoas com deficiência. A medida é válida apenas para os casos de comportamentos relacionados diretamente à deficiência da pessoa. O texto insere no Estatuto da Pessoa com Deficiência o dever dos condomínios de garantir o tratamento compatível à deficiência do morador, bem como de promover o equilíbrio entre o direito à moradia e a harmonia coletiva. A proposta que proíbe condomínios de aplicar multa por perturbação do sossego a pessoas com deficiência segue agora para o Senado Federal. Da Rádio Câmara, de Brasília, Paula Bittar.
2: Proposta que estabelece recursos mínimos para o Sistema Único de Assistência Social contou com voto favorável de Tiririca, do PSD de São Paulo. O projeto vincula parte da receita corrente líquida da União, dos Estados, do Distrito Federal e dos municípios ao financiamento do SUAS.
3: Pelo texto aprovado na Câmara com o apoio de Tiririca, o percentual mínimo começa em 0,3% no primeiro ano após a publicação e chega a 1% no quarto ano de implementação. A medida busca dar continuidade ao financiamento dos serviços de proteção social.
1: Segurança Pública.
2: Projeto em debate na Câmara quer a punição para criminosos que expulsam moradores de suas casas. A repórter Mônica Tati explica.
4: Proposta em debate na Câmara dos Deputados quer transformar em crime a prática de expulsar moradores de suas residências mediante violência. O projeto também prevê punições para quem coagir moradores a colaborar com atividades criminosas, impor cobranças ilegais a comerciantes ou famílias, ou utilizar o monitoramento eletrônico clandestino. Segundo o autor, deputado Capitão Alden, do PL da Bahia, o objetivo é impedir que facções criminosas ou grupos armados dominem grandes áreas através do terror e da violência contra moradores e comerciantes. O Código Penal já prevê os crimes de ameaça, constrangimento ilegal e esbulho possessório, mas nenhum desses dispositivos reflete a gravidade da expulsão de moradores, segundo o capitão Alden.
5: Famílias inteiras são expulsas de suas próprias casas sob ameaça de morte. Muitas vezes porque se recusaram a colaborar com criminosos, porque possuem parentes policiais ou porque estes parentes pertencem a uma outra facção rival ou simplesmente porque o tráfico decidiu tomar aquele imóvel. Na prática, essas organizações criminosas passaram a exercer um poder paralelo, dominando territórios, confiscando imóveis e impondo regras pela força.
4: Pelo projeto, o crime de expulsão de moradores por meio de violência, grave ameaça ou intimidação praticada por organizações criminosas será punido com reclusão de 8 a 12 anos e multa. Será enquadrado no mesmo crime quem pichar ou sinalizar imóvel com ordens de desocupação, participar de ordens de expulsão, destruir ou invadir imóveis para coagir moradores a sair, obrigar pessoas a praticar atos ilícitos, exigir o pagamento de taxas de moradores ou comerciantes e instalar e operar clandestinamente sistemas de vigilância eletrônica. A pena poderá ser aumentada em 1/3 se a vítima for pessoa idosa, criança, pessoa com deficiência ou mulher chefe de família. O projeto também agrava a punição de pichações que transmitam mensagens relacionadas a crimes, exaltação de organizações criminosas, racismo, preconceito ou incitação ao consumo de drogas. Nesse caso, a pena passa a ser de 12 meses a 2 anos de detenção e multa. A proposta, que criminaliza a expulsão de moradores e comerciantes de suas propriedades mediante o uso de violência, já foi aprovada pela Comissão de Segurança Pública e Combate ao Crime Organizado e deve ser votada por mais 3 comissões antes de seguir para o plenário da Câmara. Da Rádio Câmara de Brasília, Mônica Tati.
1: Olival Marques, do Podemos do Pará, é favorável à proposta de emenda à Constituição que integra União, Estados, Distrito Federal e Municípios em ações de segurança. A proposta inclui a coordenação do Sistema Único de Segurança Pública, mantendo as competências dos entes federativos.
2: A PEC também amplia a atuação da Polícia Rodoviária Federal para o policiamento de rodovias, ferrovias e hidrovias federais. O texto, que tem apoio de Olival Marques, prevê ainda que a corporação auxilie forças estaduais a pedido dos governadores, além de atuar em situações de calamidade ou desastre.
1: Delegado Fábio Costa, do PP de Alagoas, defende a aprovação de projeto que determina que bens usados na prática de atividades ilegais e apreendidos pelo Estado passem para o poder público. A medida alcança, por exemplo, bens empregados no tráfico de drogas e no desmatamento.
2: Delegado Fábio Costa avalia que a medida pode desestimular práticas ilícitas ao atingir o patrimônio do criminoso. Relator da matéria na Comissão de Segurança Pública, o parlamentar aponta que os bens poderão ser usados na fiscalização de infrações que motivaram a apreensão.
1: Projeto de Vicentinho Júnior, do PSDB do Tocantins, torna obrigatório o uso de tornozeleira eletrônica por agressores que descumprirem medidas protetivas da Lei Maria da Penha. A proposta fixa um perímetro de 500 metros para o disparo do alarme.
2: De acordo com Vicentinho Júnior, a monitoração eletrônica deixa de ser facultativa e passa a ser exigida em caso de reincidência. Para o deputado, a medida garante tempo para que a mulher possa reagir e buscar proteção, além de acionar os órgãos de segurança.
6: Desenvolvimento Regional.
1: Silas Câmara, do Republicanos do Amazonas, votou a favor do projeto que cria regras para resolver disputas territoriais entre municípios vizinhos. A mudança dos limites dependerá de estudo de viabilidade e de consulta à população por meio de plebiscito.
2: O texto apoiado por Silas Câmara permite que parte do território de um município seja incorporada a outro sem a criação de uma cidade. A proposta busca facilitar a definição dos limites municipais para evitar problemas na prestação de serviços públicos às populações das áreas envolvidas.
6: Economia.
1: O empreendedorismo feminino tem uma frente parlamentar que defende seus interesses no Congresso. A repórter Silvia Munhato traz mais informações sobre as principais medidas defendidas pelo colegiado.
7: A Frente Parlamentar pela Mulher Empreendedora lançou o Pacto pelo Empreendedorismo Feminino com o objetivo de obter o apoio do Estado e da sociedade para as políticas públicas voltadas para o setor, ou seja, ultrapassar a barreira dos governos, tornando as políticas permanentes. É o que explicou a coordenadora da Frente, a deputada Anne Ortiz, do PP do Rio Grande do Sul, em entrevista ao programa Painel Eletrônico da Rádio Câmara. A Frente busca a aprovação do projeto que atualiza o teto dos microempreendedores individuais, MEI. O governo quer aumentar o máximo de faturamento anual para que uma empresa possa ser MEI de R$ 81 mil para R$ 110 mil em 2027 e R$ 140 mil em 2028. A correção evita que a empresa perca os benefícios de enquadramento como MEI caso seu faturamento aumente. Outro projeto importante para a Frente é o Marco do Empreendedorismo Feminino, que, segundo a deputada Anne Ortiz, quer facilitar o acesso ao crédito para o público feminino.
8: Esse marco que nós estamos construindo é para

0: que as mulheres tenham mais acesso ao crédito e a capital, até porque, inclusive, as mulheres hoje não conseguem ter tanto acesso ao crédito. O Sebrae também faz uma parceria muito grande com a gente, nos trouxe esses números, que muitas vezes não conseguem ter recurso, né, para buscar esse capital, não conseguem ter fiador, não conseguem cumprir com as exigências, mesmo que o público feminino seja muito melhor pagador, né?
1: A deputada afirmou ainda que é preciso ter políticas diferenciadas para as nanoempreendedoras, que têm rendimento até a metade do MEI, cerca de R$40 mil por ano. Neste caso, seriam importantes ações que visassem a sobrevivência das empresas, como atividade de educação financeira. Da Rádio Câmara de Brasília, Silvia Minhato.
2: Grace Elias, do PL de Minas Gerais, apresentou o projeto que institui uma política de fomento, incentivo e promoção do empreendedorismo feminino. A proposta estabelece eixos para incentivar negócios com foco no aumento da autonomia econômica, no acesso a capacitações e na inovação.
3: O texto de Grace Elias prevê prioridade de atendimento para empreendedoras em situação de vulnerabilidade social. Na avaliação da deputada, a medida busca reduzir barreiras históricas no ambiente de negócios e impulsionar a geração de renda para as mulheres.
2: A J. Albuquerque, do PP do Ceará, é favorável à adesão do Brasil à Convenção Internacional de Hong Kong para a reciclagem segura de navios. Ele explica que o acordo estabelece normas para o desmonte sustentável de embarcações, assegurando a proteção ambiental e a salvaguarda dos trabalhadores.
3: A J. Albuquerque acredita que a medida vai atrair investimentos para a criação de estaleiros verdes na costa brasileira e qualifica o país para disputar o mercado global de reciclagem naval. Para ele, o alinhamento às diretrizes da Organização Marítima Internacional gera empregos e fortalece o setor portuário nacional.
4: Agricultura.
2: Marcelo Álvaro Antônio, do PL de Minas Gerais, sugere a criação do programa de apoio à logística do apicultor e do meliponicultor. O deputado defende incentivos fiscais para a compra de veículos utilitários novos de fabricação nacional para o setor.
3: Marcelo Álvaro Antônio defende a alíquota zero de IPI e redução de 40% no PIS/COFINS para produtores rurais cadastrados. O deputado alega que o acesso a veículos adequados é um dos principais gargalos enfrentados por pequenos apicultores e pela agricultura familiar.
4: Meio ambiente.
2: A Câmara analisa a obrigatoriedade de telhados verdes em novos edifícios públicos. O repórter José Carlos Oliveira nos conta como está o debate sobre a proposta.
5: A Câmara dos Deputados analisa o projeto de lei que obriga a instalação dos chamados telhados verdes em novos edifícios públicos e em novos empreendimentos residenciais construídos com recursos públicos. Também prevê incentivos fiscais e de crédito para a adoção voluntária dessa medida pela iniciativa privada. Na prática, os telhados verdes são uma cobertura de substrato e vegetação instalada no topo dos prédios. Autor da proposta, o deputado Fred Linhares, do Republicanos do Distrito Federal, destaca a vantagem dessa técnica para enfrentar, pelo menos localmente, os efeitos do aumento da temperatura do planeta em tempos de mudanças climáticas.
6: Existem estudos que demonstram benefício aí dos telhados verdes no conforto térmico das edificações e também na retenção de água da chuva. E é importante deixar claro que o telhado verde sozinho não vai resolver o problema das enchentes ou do calor nas cidades, mas é uma ferramenta importante para tornar nossas construções e nossas cidades mais preparadas para os problemas que o Brasil já enfrenta hoje. Se o clima está mudando, a forma como a gente constrói também precisa evoluir.
5: No caso dos prédios públicos, o projeto de lei deixa claro que a obrigatoriedade só poderá ser dispensada com a apresentação de parecer técnico assinado por engenheiro, arquiteto ou urbanista que ateste a impossibilidade de instalação das coberturas vegetadas. O texto foi aprovado na Comissão de Meio Ambiente, onde a relatora, a deputada Duda Salaber, do PSOL de Minas Gerais, ressaltou que os telhados verdes funcionam como uma espécie de colchão térmico. Ela citou estudos que constataram queda média de 4 graus Celsius nos picos de temperatura durante o dia, quando essas coberturas vegetadas eram comparadas com os tetos convencionais. a proposta de obrigatoriedade de telhados verdes em novos edifícios públicos e de incentivos para a adoção da medida nos prédios particulares ainda vai passar pela análise das comissões de desenvolvimento urbano, de finanças e tributação e de Constituição e Justiça. Da Rádio Câmara de Brasília, José Carlos Oliveira.
4: Últimas notícias.
3: O jornal Câmara dos Deputados, que foi gravado hoje em Minas Gerais, nos estúdios da Rede Câmara Sete Lagoas, dentro do projeto O Brasil na Voz, vai ao ar na próxima sexta, dia 25.
2: E na sexta-feira, a equipe do jornal Câmara dos Deputados estará em Vitória da Conquista, na Bahia, para mais uma gravação itinerante da Voz do Brasil.
3: Lado a lado, um âncora da Rádio Câmara de Brasília e um âncora da emissora local vão apresentar as notícias relacionadas à Câmara dos Deputados. O programa gravado em Vitória da Conquista vai ao ar na segunda-feira, dia 28.
2: Termina agora o jornal Câmara dos Deputados, produzido pela Rádio Câmara, com trabalhos técnicos de Wellington Teles e apresentação de Val Monteiro e Luciana Vieira. Uma boa noite para você.
3: A Voz do Brasil está de volta amanhã. Boa noite.
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1: Quarta-feira, meio de semana, boa noite pra você, ligado com o som da Rádio V. Eu sou Marcone Serafini e agora começa o programa Maratona. Uma maratona de muito sucesso pra você que tá ligado com a gente, que tá na nossa sintonia, na sintonia da Rádio V 102. Bora lá com as primeiras de hoje, mandando um abraço pra você de

0: Rádio V102, Maneva com a música Reggae é Sua Fé, tocando aqui na 102.9, fechando já a primeira sequência de músicas do Maratona. Uma boa noite pra você, obrigado pela sua sintonia.
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Rádio V102, Backstreet Boys. É, pra quem tinha saudade da banda, tá de volta e com tudo, né? Com sucesso bacana aqui na Rádio V102. Quem era do passado aí, quem estão na faixa dos quarentão, aí curta.

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0: Rádio V102 também toca som sertanejo. Fama de Louco com Zé Neto Cristiano. Aqui tocando na 102.9, fechando já a primeira hora do programa e pós o intervalo comercial. Vem mais por aqui. 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

0: Salve, Rael. Salve, Mano Brown. O filósofo Friedrich Nietzsche declarou: não acredito num Deus que não dance. E eu, Dom Filó, acrescento: não acredito num fiel que não mexa. Corpos pretos dançantes, pensantes, libertos e esperançosos, seguem como ondas resistindo aos novos tempos, em busca de futuras conquistas. Salve, grande mestre Cassiano.
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1: 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Mas manda o que tá no seu coração.
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1: Não, apaga.

0: Rádio V102, Rádio Love Nacional com Detonautas. Boa noite pra você ligado com a Rádio V102. Aqui o programa Maratona, uma sequência de músicas muito legais. Só as melhores músicas, uma na sequência da outra, pra você ficar sempre com a sintonia aqui, melhor do rádio. Fica aí com a gente.
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0: Rádio V102, toca o som internacional Maroon 5 tocando aqui. Olha aqui, a gente tá quase preparando as últimas já, depois do intervalo comercial já vem a última sequência de músicas. E eu aproveito para mandar aquele abraço bem carinhoso para você que tá ligado com a gente na Rádio V, tá? Obrigado por estar comigo, acompanhando aqui o programa Maratona.
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A Rádio V102 com o som da Madonna e Sabrina Carpenter. A gente fecha o programa de hoje, vem na sequência já a programação da madrugada. E amanhã, quinta-feira, volto às 10 da noite para te fazer companhia aqui na Rádio V, tá? Se cuidem, fiquem bem e até amanhã. Tchau, tchau.

0: Meia-noite 26.
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0: Meia-noite 48.
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0: Uma em nove.
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0: 1h40.
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0: 2:38.
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0: 3:38.
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0: 4 e 9.
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0: 4:31.
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0: 5 horas.
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0: 5:23.
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0: 5:48.
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2: Muito bom dia pra você, amigo, amiga, ligado na programação da Rádio V. Bom dia pra você em 102.9. Começando a partir de agora mais uma edição do Despertador. Esquema é o de sempre, seu amigo Fábio Lima na comunicação até as 8 horas da manhã, trazendo, claro, um repertório fantástico de música e, claro, muita informação para você começar mais uma quinta-feira muito bem informado, ouvindo a melhor trilha sonora, esteja você onde estiver. Afinal de contas, a sua Rádio V está sim transmitindo no rádio, no aplicativo, no site e também através da sua Alexa. Assim você não perde nada da programação número 1 do seu rádio. Quinta-feira, 24 de setembro, ano 2026. Um grande abraço para você, um ótimo dia, aumenta o volume, estamos no ar até as 8.
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2: Coisas da Vida. Hungria e Ziba.

0: Muito bem, essa é a Rádio V 102.9. Essa é a Júlia B, Antes Que Você Vá. A programação número 1, tocando as melhores.
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0: Vamos então às primeiras informações do dia. Mesmo com uma queda de 14,3% nas ocorrências. Ah, verdade, deixa eu ler essa notícia aqui pra você. Olha, a gente falar pra você dessa informação, achei bem interessante. Não tão interessante para os proprietários, né, desses veículos aqui, que a gente vai passar agora as seguintes informações. Deixa eu puxar aqui do nosso portal RBV, fica mais fácil, né? Pronto, deixa eu abrir aqui para a gente trazer as primeiras informações do dia. Pronto, agora sim. Olha, os carros mais roubados continuam a representar uma preocupação constante para os proprietários de veículos em todo o território nacional, mesmo diante de uma retração estatística nas ocorrências registradas recentemente. No decorrer do ano anterior, o país contabilizava 308.440 casos envolvendo a subtração de meios de transporte, o que representa uma média diária de aproximadamente 845 episódios de roubos de veículos, né? Inclusive, eu peguei aqui uns dados falando sobre essa queda, né? Mesmo com uma queda de 14,3% nas ocorrências, o número ainda chama atenção, né? Pelo número de veículos roubados. No primeiro semestre, um levantamento da Luve Seguros apontou os modelos que mais aparecem nas estatísticas. Atenção, hein? O ranking é liderado pelo Ford Ka, seguido pelo Chevrolet Onix, Volkswagen Gol, Hyundai HB20, Renault Sandero, Fiat Argo, Renault Logan, Fiat Uno, Fiat Palio e Volkswagen Voyage. Esses são os carros considerados, através de estatísticas, os mais roubados do país. Entre os fatores está a procura por peças no mercado clandestino e também a idade de alguns modelos. Essa informação está disponível na íntegra no portal RBV. Acesse. Agora 6h22, bom dia. Em decisão unânime, o Supremo Tribunal Federal determinou que ambas tenham direito a 120 dias de licença remunerado com possibilidade de prorrogação por mais de 60 dias, conforme as regras aplicadas, né? Vou falar para você dessa informação, depois do intervalo eu leio na íntegra para você. Algumas notícias estão vindo pela metade, né? Pelo que eu acabei de ver aqui. Deixa eu puxar então mais uma informação para que nós possamos passar para você na íntegra essa informação aqui. Agora vai. Pronto, agora sim, né? O nosso computador tá dando uma pane aqui, mas agora parece que deu certo, né? Vamos ver se eu posso ler a notícia. A Polícia Federal apreendeu R$500 mil em dinheiro vivo com um candidato a deputado estadual em Santa Catarina. A abordagem aconteceu na terça-feira em Florianópolis, nas proximidades de uma agência bancária, hein? Segundo a Polícia Federal, o dinheiro havia sido previamente provisionado para saque e foi apreendido durante a diligência. Agora, os investigados vão apurar a origem e também a finalidade dos recursos, além de verificar também uma possível relação com ilícitos eleitorais. A identidade do candidato não foi divulgada. Que pena, né? O caso deverá ser encaminhado à Justiça Eleitoral e até o momento não há conclusão sobre a existência de crime. 6h24, bom dia para você. Vamos organizando aqui as nossas informações, já já trazendo para você mais notícias em 102.9. Muito obrigado pela sua audiência. Rádio V confirma 6h24.
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1: no app. Muito bem, estamos de volta. Bom dia pra você, uma boa quinta-feira. Tá em casa, tá no trabalho, tá no carro, nos dando carona. Que seja abençoada a sua quinta-feira, muita paz pra você.
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0: Rádio V 102.9, 6 horas mais 41 minutos, Vestjoy. A programação da número 1, as melhores músicas para você. Claro, muita informação até as 8 horas da manhã. Obrigado pela companhia, tá? 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Ótimo dia para você acompanhando a programação da Número 1. Levamos para você também as melhores oportunidades, principalmente para você que quer fazer economia, né, gente? 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
0: A partir desta sexta-feira, o sol aparece com mais intensidade e as temperaturas começam a subir. Já no sábado, o oeste de Santa Catarina pode chegar a 30 graus, enquanto o noroeste do Paraná pode atingir 32 graus. No domingo, o calor aumenta ainda mais. O oeste catarinense pode chegar a 33 graus e regiões de São Paulo e Minas Gerais podem registrar até 37 graus, hein? E na próxima semana, o calor continua com previsão de até 39 graus em algumas áreas do Sudeste. Já já o Leandro Puchalski passando por aqui. Mais informações para você: o STF decidiu por unanimidade igualar os prazos de licença para mães biológicas e também adotantes, garantindo 120 dias de afastamento remunerado, com possibilidade de prorrogação por mais 60 dias, independentemente do vínculo de trabalho. Em casos de internação, a contagem começa após a alta da mãe ou do bebê, o que ocorrer por último, né? Em casos de internação, a contagem começa após a alta da mãe ou do bebê, o que acontecer por último. A decisão vale tanto para novas licenças quanto para as que já estão em andamento. Essa e outras informações estão disponíveis no portal RBV.
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0: 6h44.
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2: Muito bem, hora da previsão do tempo. Leandro, bom dia, Leandro.
10: Bom dia para todos os ouvintes. A quinta-feira, pessoal, é mais um dia onde o sol continua aparecendo pelos lados aqui do meio oeste. A gente segue na influência, né, dessa massa de ar mais seco que garante entre as nuvens a presença do sol. As temperaturas aos poucos agora de manhã vão subindo. A gente tem previsão de máximas em torno de 22 a 24 graus. Boa parte das cidades, uma temperatura que até fica mais agradável. Seguimos naquela informação que a gente vem comentando com vocês aí na sequência dos últimos dias, de temperatura subindo, né, para a tarde dessa sexta-feira. A gente tem sol previsto, encerra a semana com tempo seco. Como não diminui tanto a temperatura entre essa noite e amanhã de manhã, ao longo da tarde da sexta já vai chegar uns 25, 27 graus. E essa condição de sol entre nuvens no sábado repete. E a temperatura na tarde do sábado pode subir até um pouquinho mais, uns 27, 29 graus, acaba tendo aquecimento. Abraço para vocês, informações do tempo da Puchowski Meteorologia.
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0: 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Pra você, ótimo dia, estamos juntos, o despertador no ar até as 8 horas da manhã. Já mais uma edição do Plugado pra você. 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
0: Mais informações para você, o projeto da ferrovia entre Araquari.

0: Barueri e Navegantes, que ligará os dois maiores complexos portuários de Santa Catarina, está em fase de revisão e deve ser concluído em dezembro. A linha terá 62 quilômetros, com custo estimado em R$1,5 bilhão, podendo ficar mais caro, hein? O projeto prevê principalmente o transporte de cargas, mas poderá também atender passageiros. A obra ainda não tem previsão para sair do papel e o governo estadual pretende concedê-la inicialmente, ou melhor, à iniciativa privada, embora o modelo ainda não esteja definido. Outro projeto ferroviário entre Chapecó e Correia Pinto, com 319 quilômetros, também está em fase final de elaboração. Nenhuma das duas ferrovias tem data definida para construção. Agora, 7h46, a Visan, em parceria com a UNOESC, iniciou o projeto A Coleta Seletiva em Videira, nas escolas municipais. A iniciativa busca conscientizar os estudantes sobre a separação e o descarte correto dos resíduos, destacando também a importância da prevenção ambiental. A atividade começará na Escola Municipal Gabriel Bogoni, com alunos do nono ano, e serão aplicadas para estudantes do quinto ao nono ano das 9 escolas municipais. O projeto também incentiva os alunos a compartilharem os conhecimentos com suas famílias e a comunidade e será também desenvolvido durante todo o ano letivo. Para você, um ótimo dia, muito obrigado pela audiência. Vamos fazer o seguinte, vou dar um giro esportivo, né? Afinal de contas, Ancelotti confirmou o ataque do Brasil para o amistoso contra a Austrália. O técnico vai escalar Vini Júnior, Rafinha, Endrick e Estevão juntos no setor ofensivo, hein? A escalação ainda terá também Hugo Souza no gol, com Mateuzinho, Marquinhos, Vitor Reis e Douglas Santos na defesa. Danilo e Bruno Guimarães completam o meio-campo. A partida acontece nesta sexta-feira, às 7 horas da manhã. Será o primeiro jogo do Brasil nesta data FIFA e mais uma oportunidade para Ancelotti dar minutos aos jogadores mais jovens. Vamos dar uma passada aqui nos jogos que acontecem hoje. Temos também a Liga das Nações, onde acontecem vários jogos amistosos, por exemplo, Andorra e Malta, Portugal e País de Gales, Holanda e Alemanha, jogão, hein? Noruega e Dinamarca, Áustria e também Israel, além de Kosovo e Irlanda, se enfrentando logo mais, nas datas de hoje, em horários variados, inclusive à tarde e também à noite. Agora 7h48, hora de intervalo, já as últimas do nosso despertador. Bom dia! 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
14: Muito bem, finalizando mais uma edição do Despertador, com oferecimento Carbono e Fiat, Oral Unique, Casa Grande, também Supervisa Atacadista. Amanhã tem mais, tá? Às 6 da manhã, encontro marcado.
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14: Na sequência, mais uma edição do Plugado.

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3: Olá, bom dia, seus lindos. Estamos por aqui mais uma vez, em mais uma manhã, junto com você em 102,9 FM. Essa é a Rádio V de Videira, Santa e Bela Catarina, ao vivo todas as manhãs, para começar o seu dia junto com você, com muita alegria, com muita animação. Então, bora simbora para esta quinta-feira, dia 24 de setembro de 2026. Muito prazer, Cris Menegazzo, por aqui no comando da nave. E junto comigo tá ele também, Léo Bettoni, de copiloto por aqui, ó.
4: Bom dia, Cris. Bom dia pra toda a galera ligada na Vem Embarcada junto com a gente.
3: Isso
4: aqui.
3: Aí. Muita gente embarcada no carro nesse momento, indo pro trabalho. Começando mais um dia de trabalho.
4: Tomando aquele café também em
3: muita
4: casa.
3: Muita força,
4: ainda.
3: Muito foco, muita fé e café também pra você aí.
4: Isso aí.
3: Que tá ligadinho
4: junto com
3: a gente. Já tá quase
4: terminando a semana de novo.
3: 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E hoje, quinta-feira, também é dia da Mística, da Líder Pharma e da Max Color junto com a gente. Lembrando que hoje é a última quinta-feira do mês.
4: Então, por isso, kit da Mística hoje na nossa pauta do dia. Que energia extra você precisa para enfrentar o dia?
3: Boa.
4: Um café, alguma coisa para te motivar mais.
3: Um incenso, uma palavra de motivação. Conta pra gente aí, hein? Aquela energia extra, um energético também vai bem.
4: É.
3: Manda aí pra gente no 99101-1828 e bora concorrer ao prêmio da Mística de hoje para fechar um mês de setembro com chave de ouro, viu? E para começar o nosso plugado hoje tem Gustavo Lima com Retrovisor. Acordei que música na cabeça hoje, pensei. Vamos curtir
4: então.
3: Juntos. 8 e 9, bom dia!

0: BTS Swim tocando aqui na programação da V pra fechar nossa primeira sequência de músicas. Teve também o Rapa com Sentimento e na primeira essa música linda do Gustavo Lima, do Retrovisor. E se você olhar pro Retrovisor, vai ver que tem um montão de coisa pra agradecer, hein?
1: Claro.
0: Então bora começar o dia nessa positividade aqui, junto com os nossos parceiros, mais uma vez falando pra você que tem kit da Mística pra você concorrer aqui. Manda mensagem pra gente no 99101-1828.
1: Respondendo a nossa pauta, que energia extra você precisa pra enfrentar o dia? Mandem as sugestões de vocês, porque eu vou usar hoje. Hoje eu tô desacelerado. Hoje eu acordei meio...
0: Hoje você não tá pensando.
1: Hoje ainda não. Não tô mente pensante ainda, por enquanto.
0: Não fez o download. Conta pra gente qual é a tua energia extra pra enfrentar o dia, hein? 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Tem muita gente que a energia extra aí para enfrentar o dia é a fé, é a esperança, né? Qual que é o sentimento aí que você tem de energia extra para começar o seu dia? Conta pra gente. 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
1: Muito bem, e que a sua quinta-feira é boa, né? Que a sua quinta-feira comece aí muito animada, muito boa e bonita também. Porque céu azul e sol brilhando traz energia positiva pra gente, né?
0: Claro.
1: O sol é pura energia. Então bora viver essa quinta-feira juntos. 8h21.
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0: Rádio Ver, o som de Stublin, aqui na programação do nosso plugado, Cyril. Você curtiu aqui, fechando mais uma sequência de músicas, trazendo positividade pro seu dia. NX Zero, Razões e Emoções. E o Gustavo Mioto, Eu e Eu. Ficou romântica demais essa música, né? E falando aí de uma vida, do que se sonha.
1: Claro.
0: Muito legal.
1: Essa mistura ficou bem legal de músicas aqui na programação.
0: É, a gente tá sempre misturando tudo por aqui, né, Léo? A melhor programação do seu
1: claro.
0: Rádio é a mais eclética que existe.
1: Também. 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
0: E você manda sua mensagem, tá valendo o kit da Mística. Qual é a sua energia extra pro dia aí? O Francisco tá ligado junto com a gente nessa manhã e ele tá dizendo assim, ó, Cris, Léo, bom dia.
1: Bom dia.
0: A minha energia do dia hoje é saber que a minha filha tá de aniversário.
1: Ah, que legal.
0: O nome
1: dela
0: é Júlia. Quero desejar os parabéns pra ela e que Deus ilumine sempre. Valeu.
1: Parabéns, Júlia.
0: Parabéns, Julinha. Obrigada pela audiência aí, Francisco. Tamo junto, sem dúvida nenhuma. Filhos, né?
1: Dá uma
0: nossa família aí é motivação, é energia que a gente precisa pra seguir em frente.
1: Sim.
0: Um grande abraço pra você. Quero mandar um abraço especial aqui também pra nossa ouvinte que tá sintonizada aqui na programação. Mandou mensagem a Flaviane. Oi, Flaviane, bom dia. Flaviane Canônica. Ela mandou a mensagem no meu Instagram, lá no @crismenegaso25, dizendo assim: Cris, quero te dizer o seguinte. Hoje acordei pra baixo e ao entrar no carro, eu escutei retrovisor no seu programa. Precisava escutar essa música aí pra dar um up. E pode ter certeza, a música foi pra mim.
1: Que
0: um abraço,
1: bom.
0: Flaviane. Obrigada pela participação e pela mensagem, por compartilhar também com a gente esse sentimento. E o rádio é isso, né? A gente também acaba sendo a energia de muita gente que tá aí do outro lado. E a Flaviane foi uma das que compartilhou, mas quantas pessoas a gente também consegue atingir dessa forma. Muito feliz em poder chegar a você. E eu vou dizer, viu, Flaviane? Flaviane, foi o anjinho que colocou essa música no meu ouvido, porque eu nem acordei pensando na música, mas a hora que eu comecei a vir trabalhar, eu comecei a pensar tudo isso. Então, no que a música diz, né, de que se tem roupa pra lavar é porque tem roupa, se tem carro é porque tem, né, se tem carro pra arrumar é porque tem carro, se tem que acordar cedo é porque tem trabalho. Então, bora simbora, viu? Um beijo pra você.
1: E, na verdade, isso aqui é um negócio, pra mim, que é muito recíproco. Às vezes, a gente não vem com tanta energia e vocês dão energia pra gente, dão um gás
0: é
1: a mais.
0: É isso.
1: Então, é um negócio que é
0: agora,
1: um retorno.
0: Veio bem agora, é isso aí. É uma via de mão dupla, sem dúvida nenhuma. 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
0: Muito bem, vamos lá trazendo as curiosidades do dia de hoje, 24 de setembro de 2026. Já se passaram aí 267 dias do ano. Faltam apenas 98 para a gente encerrar o 2026. Hoje é lua crescente. Mais uma vez, então, a estação do ano, estamos na primavera.
1: E hoje é dia nacional do mototaxista.
0: Legal, e também aqui aparece pra mim que é dia do soldador.
1: Parabéns
0: então,
1: pro soldador.
0: Parabéns
1: então.
0: A você que tá trabalhando aí e é soldador e tá curtindo a programação da V. Hoje também nos acontecimentos, lá em 1989, 37 anos atrás, o brasileiro Emerson Fittipaldi se tornou o primeiro piloto que não nasceu nos Estados Unidos a ser campeão da Fórmula Indy.
1: Que é uma categoria do automobilismo que é daqueles monopostos, que é os carros de um só lugar, que é aqueles menorzinhos. É a principal categoria que tem desse veículo nos Estados Unidos, então
0: legal.
1: Só reforçando.
0: Tá aí, ó, o brasileiro que se destacou. 35

0: 5 anos atrás, em 1991, os álbuns de rock Nevermind, do Nirvana, e Blood Sugar Sex Magik, do Red Hot Chili Peppers, foram aí lançados os dois no mesmo dia.
1: Se você for ver uma linha do tempo em 91 dos álbuns que foram lançados ali, você vê que os álbuns clássicos dos anos 90 do rock, Guns N' Roses, Pearl Jam, Nirvana, Red Hot Chili Peppers, mais um monte de galera ali, foi lançado tudo numa diferença de 15 dias. Uhum. Ou seja, tinha que ter muito dinheiro pra aproveitar os anos 90.
0: É, muito sucesso,
1: porque era
0: sucesso,
1: muito,
0: né,
1: álbum clássico que tinha
0: e falando
1: lançado.
0: Falando em Red Hot Chili Peppers, vai ser o especial aí do Discografia no próximo
1: Exatamente.
0: Sábado, né, Léo?
1: Uma hora contando a história do Red Hot Chili Peppers e passando pelas melhores músicas deles.
0: Difícil escolher, viu?
1: Muito difícil.
0: Difícil escolher o setlist aí.
1: Bem
0: 2015,
1: difícil.
0: Há 11 anos, pesquisadores italianos descobriram os restos mortais da mulher que teria inspirado o quadro Mona Lisa, de Leonardo da Vinci.
1: O
0: Olha...
1: nome dela é Lisa Gherardini. Porém, contudo, todavia, eles não têm uma confirmação 100%.
0: Uhum.
1: Muito por conta da conservação dos ossos dela, que não estavam numa conservação tão boa. Então não conseguia se confirmar com tanta exatidão que aquela ali é a Mona Lisa. Mas pelo nome já dá de ter uma ideia, né? Já pensando Mona Lisa pra Lisa.
0: É,
1: pode ser.
0: Tirando uma mística aí que ele, né, tirou da fontes da cabeça dele, a imagem da Mona Lisa, né?
1: É, provavelmente se inspirou nela. E falando agora dos aniversariantes, começando com um cara que é muito bom a gente relembrar, que é o Jim Henson, o marionetista, animador e cineasta brasileiro, estadunidense, que nasceu em 90...
0: Brasileiro ou estadunidense?
1: Não, estadunidense.
0: Ah.
1: Ele morreu em 90, mas é muito bom a gente relembrar ele porque ele é o maior marionetista da história, porque ele foi o criador do Muppets. Também participou da criação da Vila Sésamo e ajudou a transformar os bonecos em um
0: Marcou
1: fenômeno
0: uma
1: mundial
0: geração, sem
1: da
0: dúvida.
1: Televisão e do cinema. E eu não sei se você sabe sobre a história, é uma das que falam sobre a origem do Vila Sésamo, que na verdade foi para ajudar as crianças que tinham as de menor renda,
0: uhum,
1: que não tinham como estudar tão facilmente, que daí eles
0: não tinham acesso à educação.
1: O governo americano viu que as crianças, quando chegavam ali mais ou menos na época da creche, já chegando na escola, elas já estavam com uma defasagem menor comparada às pessoas de classe média alta.
0: Uhum.
1: Então, por conta disso, eles criaram os Muppets, porque a televisão, a maioria da população tinha. Então, para conseguir ensinar as crianças a ler o alfabeto, os números, a somar, a diminuir,
0: uhum,
1: foi criado
0: os Muppets
1: para ajudar todo esse processo.
0: Olha
1: e
0: aí.
1: É muito legal essa história. E seguindo com o André Marques, o ator apresentador de televisão, agora sim, brasileiro. Ele ficou conhecido ainda jovem por interpretar o Mocotó em Malhação e depois se destacou como apresentador do Vídeo Show, Mais Você e o The Voice Kids. Eu peguei na época dele que ele fazia o Vídeo Show, que era antes ainda do Otaviano Costa e da Mônica Iozzi. Eu não lembro que ano bem certo que era, mas era bem criancinha, se eu não tô enganado. E seguindo também com a Nanda Costa, a atriz brasileira que tá fazendo 40 anos hoje. Ela é conhecida pelos trabalhos na televisão, no teatro e também no cinema. Ela ganhou destaque em novelas como Viver a Vida, Salve Jorge e Império, além de atuar também em filmes como Entre Lençóis e Febre do Rato também.
0: Muito bem, tá aí. Mandar um beijo então pra Júlia também, filha do Francisco, que tá de aniversário hoje.
1: Beijo.
0: E se você quer mandar os parabéns aí também a alguém que tá de aniversário, algum famoso amigo seu, algum colega de trabalho, algum familiar, manda mensagem aqui pra gente no 99101-1828.
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0: Vamos para o pensamento desta quinta-feira. Às vezes a vida não está te atrasando, viu? Ela só está evitando que você chegue cedo demais no lugar errado. Então, considere aí também um atraso, de repente, algum tipo de livramento.
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0: 15 minutos, faltando para as 9.
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4: A Prefeitura de Tangará abriu processo seletivo temporário para 6 funções nas áreas de educação, assistência social, apoio escolar e serviços internos. As inscrições vão até o dia 5 de outubro por formulário eletrônico. Os cargos incluem professores, assistente social, profissional de apoio escolar e zelador. Requisitos e documentos estão no edital disponível no site da Prefeitura na seção concursos. Para mais informações, acesse portalrbv.com.br.
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16: Essa é aquela canção pra quando você acordar, coloca ela para que ela te inspire, te dê coragem.
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0: Rádio Veio, sucesso do Hugo e Guilherme na programação. Você sintonizado junto com a gente. Golpe Fatal. Antes dessa teve Maneva com a Tati Portela, Tempestade. Na primeira, Billy SP com o Tiaguinho, Em Busca da Minha Sorte. Bora participar aí? Em busca da sua sorte, tem kit da Mística nessa manhã de quinta-feira pra gente presentear você e fechar aí o mês de setembro, né? Com chave de ouro, junto com o presente da Mística.
1: Pra receber o presente da Mística, concorrer, na verdade, a ele, você tem que responder a nossa pauta. Que energia extra você precisa pra enfrentar o seu dia?
0: Bora! A Vera Oliveira participou com a gente, mandou bom dia, pessoal da V. Uma oração e muita fé pra começar o dia é a energia que a gente precisa. Valeu, Vera! Beijo pra você e obrigado pela sintonia. E às vezes a energia que você precisa é uma B12 na veia,
1: também,
0: viu? Às vezes aquela vitamina que tá faltando. 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
0: 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E a gente fechou a primeira hora aqui do nosso Plugado e já estamos recebendo visita aqui também no estúdio para fazer um convite especial, né? Vem aí a tradicional Festival de Pizza do Lions Clube, que tá junto com a gente aqui, né? No estúdio. Estamos recebendo aí os companheiros do Lions aqui nessa manhã, o Ivorley e também a Cilei. Sejam bem-vindos, bom dia.
3: Bom dia, Cris, bom dia, Léo, bom dia a todos os ouvintes.
0: E também Cilei está junto com a gente aqui.
4: Bom dia, Cris, bom dia, Leonardo, tudo bem com todos?
0: Muito bem, hoje para fazer um convite para nossa audiência, né? Vem aí o Festival da Pizza do Lions Clube Videira Perdizes. É um evento já tradicional que vocês realizam, né, Ivorley?
3: Exatamente, nós... O Festival da Pizza é o 25º já, são 25 anos que nós estamos fazendo ele.
0: E a gente sabe que o Lions Clube Videira Perdizes tem também o seu viés social, né? E esse Festival da Pizza é justamente para ajudar no que vocês também colaboram com a comunidade, né? Fala um pouquinho pra gente do trabalho que vocês realizam. Às vezes o pessoal até confunde, porque como a gente tem mais alguns Lions aqui em Videira, né? Mas o Lion Videira Perdizes, ele é responsável pelo quê?
3: Nós somos responsáveis pelo banco de material ortopédico. Então, todos os nossos recursos, tudo que nós angariamos, é destinado à compra de material ortopédico. Seja cadeira de roda, cadeira de banho, mesa, camas hospitalares também, muletas. Isso a gente faz empréstimo para o pessoal da nossa cidade.
0: Uhum, para quem precisa, está passando por um momento de dificuldade de mobilidade aí, né? Vocês têm todo esse aparato. E aí, para manter essa manutenção desses, desses equipamentos, desses aparelhos aí também, é necessário, né, ter aí um valor em dinheiro também. E por isso o Festival da Pizza, né?
3: Isso, exatamente. A demanda também é muito grande na cidade, né? A gente atende a todo o pessoal de Videira, então. E aquela, a nossa fonte de recurso maior todo ano é o Festival da Pizza.
0: Uhum.
3: Desse valor a gente repassa, compra os materiais e empresta gratuitamente para o pessoal.
1: E o festival vai acontecer quando?
3: O festival acontece na próxima sexta e sábado, ali na sede do Lions Clube.
0: Já nesse final de semana, 25, 26?
3: Não, no próximo.
0: No próximo ainda?
3: 2 e 3.
0: Ah, lá no início do mês de outubro, então, dia 2 e 3 de outubro. E, Cirlei, como é que está a preparação aí? Como é que vai funcionar a dinâmica também do festival?
4: Então, Cris, a gente já vem se preparando há um bom tempo, né? E ele já é tradicional, né? Mas quando chega nessa época, a gente tem muita preparação, porque o trabalho é intenso. A gente geralmente produz próximo de 2.000 pizzas, e é o que a gente espera produzir também esse ano, né?
0: Uhum.
4: Então, todos os nossos companheiros já vêm trabalhando na venda dos cartões, na preparação, fazer molho, deixar pronto já, né? Aí agora tem a parte da calabresa, o bacon, o queijo, que a gente faz tudo lá, né? A gente compra a massa pronta, uhum, mas a montagem das pizzas é feita tudo por nós, né? Então, a gente já começa na segunda-feira o trabalho nosso. De ajustes e elaboração já começa na segunda-feira.
0: Legal.
4: Ainda,
0: e tem um molho da solidariedade aí, né? Que todo mundo pode ajudar. E como é que faz para adquirir os cartões, Ivorley?
3: Os cartões estão com nossos companheiros do Lions Clube Videira Perdizes. E também temos que dá para. Temos também um WhatsApp que é do Lions Clube,
0: uhum,
3: que também pode ser adquirido, que é o telefone 99936-1949.
0: Uhum.
3: Lembrando, então, que cada cartão dá direito a 2 pizzas, no valor de R$ 65,00, e
0: sim,
3: pode ser escolhido os sabores: bacon, calabresa, frango, portuguesa e de chocolate.
0: Tá aí, então, são 5 sabores, né, que o pessoal oferece aí das pizzas. A retirada ali mesmo no local, na sede do Lions, no Parque da Uva, né?
3: Exatamente, na sexta-feira das 5 da tarde às 8 da noite e no sábado das 10h30 até as 4 horas da tarde.
0: E todo mundo sabe, né, a importância desse evento, o pessoal que vai estar trabalhando, muita gente empenhada trabalhando, mas muita gente que passa por ali. No último ano, você falou o quê? 2.000 pizzas, foi isso?
4: Quase 2.000 pizzas.
0: Caramba,
1: é
0: pizza,
1: hein?
0: É massa! É, mas a gente sabe que é para uma boa causa. E, Cirlei, mais alguma coisa que seja interessante a gente destacar aí?
4: Não,
0: nessa manhã, o pessoal que está nos ouvindo?
4: A gente quer aproveitar, Cris, né? Como a gente trabalha com o Banco de Ortopédicos e ele é, a gente empresta à comunidade. Então, a gente gostaria de lembrar a comunidade, aqueles que, por acaso, tem algum aparelho nosso, alguma cadeira de roda, banho, andador, muleta, que esteja lá em casa, que não esteja mais utilizando, que nos devolva, né? Porque, às vezes, tem pessoas que usam por um período e depois esquecem de nos devolver. E esse aparelho pode ser útil para uma outra pessoa
0: que está
4: esperando.
0: Está fazendo falta para alguém, né?
4: Então, se puderem, se alguém tiver, pode nos chamar no nosso WhatsApp ali, pode vir trazer nos dias que a gente atende, segunda, quarta e sexta. A gente sempre tem 2 companheiros nossos, das 9 da manhã às 10 da manhã, que ficam ali na nossa sala dos ortopédicos exclusivamente para o empréstimo e a devolução.
0: Uhum.
4: Então, a gente pede à população que também, se tiver, que possa nos devolver para a gente poder ajudar outras pessoas.
0: Com certeza, né? E para quem quiser fazer aí o uso, né, de um desses aparelhos, entre em contato com vocês também. Tem algum critério, Ivorley? Pode chegar e pedir?
4: É nesse mesmo WhatsApp que o Ivorley falou, é o WhatsApp que a gente tem, que é exclusivo para a solicitação do ortopédico.
0: Uhum.
4: Então, entre em contato com o pessoal ou, né, na segunda, quarta e sexta, nesse horário das 9 às 10, na sala dos ortopédicos, a gente está ali para fazer o empréstimo.
0: Legal, tá aí então o trabalho do Lions Clube Videira Perdizes, né, trabalhando com os aparelhos ortopédicos e realizando no próximo final de semana, dia 2 e 3, o Festival da Pizza, R$ 65 o cartão, né, dá direito aí a 2 sabores, né, de pizza. Então aproveite, ajude, participe, é a nossa comunidade aí em Pedro. Muitas vezes as pessoas querem ajudar e não sabem como.
1: Tá aí
0: os clubes de serviço estão aí para isso, né, Ivorley?
3: Exatamente, e até a gente agradece que às vezes tem pessoas, né, que com mais condições acabam comprando material,
0: uhum,
3: ortopédico e depois vai fazer o quê? A gente também aceita
0: a doação
3: e tal, sempre recebemos de material aí da comunidade, né, aquele material que está sobrando, no
0: uhum,
3: caso, acabam deixando num cantinho lá. Pode trazer que nós passaremos para outras pessoas necessitadas.
0: Maravilha, tá aí. E além do Festival da Pizza, pessoal que quiser colaborar, quiser ajudar com vocês, também pode procurar fora desse período, né?
4: Também. Isso. Exatamente, pode nos procurar, pode fazer em doações também, que né, a gente recebe. Então, o nosso WhatsApp, vamos repetir, é o 999361949. Pode nos chamar. E
0: tem a rede social ali também, o Instagram de vocês, se o pessoal quiser também chamar
4: Videira
0: também, né?
4: Arroba Videira Perdizes, né, no Instagram, também pode nos chamar, que a gente também atende ali.
0: Tá certo. Obrigada, Cirlei. Obrigada, Ivorley, também. Bom trabalho pra vocês aí, né? Que eu sei que deve estar uma correria. E que seja aí mais um evento de sucesso do Lions.
3: Com certeza será. Obrigado, Cris. Obrigado, Léo. Obrigado a todos.
0: A gente segue na programação do Plugado junto com você. Daqui a pouco tem mais música, tem participação. 9:09.
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0: Tempo bom em Videira. A temperatura nesse momento está marcando 17 graus.
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0: Rádio Vem, a Manu Batidão, Matheus e Cauã, tocando pra você o Universo. Teve também o Dino Fonseca com a banda Malta, Você Sempre Será. E o MC Daniel, DJ WN, DJ GM, vamos de pagodinha. Aqui na melhor programação da sua rádio, enquanto a galera vai participando, mandando mensagem pra gente pra concorrer ao prêmio de hoje do Kit da Mística.
1: Exatamente, respondendo a nossa pauta, que energia extra você precisa pra enfrentar o dia? Eu geralmente preciso de uma a duas xícaras de café, pelo menos de manhã, pra dar aquele up.
0: Aquele upgrade, aí,
1: pra,
0: né,
1: dar aquela acordada 100% mesmo.
0: Eu confesso pra vocês que eu não tinha esse lance do hábito de tomar o café pela manhã, né? Agora eu acho que já virou rotina mesmo. Chega aqui na rádio, a gente abre o programa, dá um pulinho na cozinha, pega o cafezinho e aí sim pode seguir
1: o
0: dia.
1: Eu até não tenho tanto o hábito de comer de manhã, mas eu tenho bastante de tomar o café.
0: O chimarrãozinho também traz isso pra quem gosta,
1: sim,
0: né? Pra quem,
1: claro,
0: curte aí um mate. Todas as manhãs tomar aquele mate amargo pra fazer o download da alma também dá uma energia extra.
1: Também.
0: Tem gente que gosta de colocar um chazinho ali. Deixa eu mandar um bom dia aqui também pra nossa audiência. Bom dia, Cris. Bom dia, Léo.
1: Bom dia.
0: É a Elisete que tá participando com a gente. Ela mandou: sobre a pauta, eu preciso de uma dose extra de força. No sentido de pulso firme. Um beijo grande pra vocês e um excelente dia. Valeu, um beijo, obrigada pela participação. Também mandou mensagem pra gente o Wellington Felipe. Mandou: bom dia, Rádio V. Ó, pra aumentar minha energia ao acordar, não pode faltar aquele café pretinho, quentinho, no copo americano.
1: Ah,
0: é o clássico,
1: sim,
0: né?
1: Raiz.
0: O famoso pingado. Obrigado por participar do sorteio aí também da Mística, tá bom? Um abraço, Wellington, e boa sorte pra você. Dá tempo de você participar, mandar sua mensagem e interagir junto com a gente.
1: Mas o energético pra você, Cris, ele realmente dá uma energia,
0: sim,
1: ali?
0: Eu acho que
1: ou
0: sim.
1: Não sente tanto? Eu geralmente não me dá uma diferença tão grande.
0: Mas ele vem com componentes que a gente sabe que são...
1: A taurina,
0: são bastante, são bastante
1: efetivo,
0: energéticos, né? Que é o próprio, a taurina, que a gente falou, a cafeína também, né? A cafeína no próprio café, né? A gente sabe que tem muita gente
1: também,
0: que não,
1: né,
0: pode nem tomar o cafezinho,
1: sim,
0: à noite, porque senão não dorme.
1: É o que, na verdade, é recomendado, né? Que ali, mais ou menos umas 4 horas antes de você ir dormir, você não tome nem café, nem chimarrão, pra não te dar
0: pra não interferir o sono,
1: exatamente,
0: né?
1: Exatamente.
0: É, a reação química que acontece no corpo da gente, né? Quem mais participa por aqui, manda mensagem. Suelen, bom dia, Suelen, tá? A fim de concorrer ao kit da Mística? Então responde a pauta do dia aí. Um beijo pra você. O Alan também mandou: bom dia, Cris. Bom dia, Léo. Como eu sou muito acelerado, eu não sou muito do café, mas tomo pra dar um up cedinho. Exatamente, né? Ele já proporciona esse aceleramento.
1: Sim, mas, por exemplo, eu sou mais acelerado. Eu não noto uma diferença tão grande assim de eu tomar um café de manhã e não tomar ou tomar um energético.
0: É que tu é novo, Léo.
1: Também
0: que tu tem 21 anos.
1: É, também tem esse novo. Tem esse ponto aí.
0: Tem esse ponto. Daqui uns 15 anos a gente conversa.
1: Vai dar,
0: Seguinte, eu indiscutivelmente, pra mim, pra me dar energia no dia, é música.
1: Também.
0: Né? A música, pra mim, é assim, ó, se você tá meio borocochô, coloca uma música pra cima, uma música animada.
1: Não
0: uma
1: tem.
0: Música daquelas que dá vontade de viver.
1: Sim.
0: Cara, é bom demais. Aí você aumenta um pouquinho ali no volume do carro, tá curtindo o som
1: junto
0: aqui na Rádio V, só vai cantando junto, já dá aquela energia extra, né? É
1: isso
0: muito,
1: sim,
0: bom. É muito bom mesmo. A gente vai pro intervalo e volta já já com mais música. Esse é o Plugado que tá no ar, batendo aquele papo junto com você aí, todas as manhãs. 928.
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5: O incêndio atingiu um aviário na linha Santa Terezinha, em Omerê, por volta das 2 horas da madrugada desta quinta-feira. O local tinha 8.800 frangos. As chamas consumiram cerca da metade da área interna e causaram desabamento de parte da estrutura. A fumaça e o fogo mataram grande parte das aves, mas ninguém ficou ferido. Os bombeiros usaram cerca de 7 mil litros de água para apagar o incêndio. O local foi isolado para perícia. 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

0: Rádio V, o som do Ziba com os segredos da vida. Aqui na programação da Rádio V, você sabe, Leão? O segredo da vida?
1: Não sei
0: eu
1: ainda.
0: Eu também não.
1: Vou descobrir.
0: Estamos tentando.
1: Ainda tenho tempo para descobrir.
0: A gente segue por aqui com a sua participação, mandando mensagem no 99101-1828. Responde a nossa pauta do dia aí. Qual é o que você usa aí para ter aquela energia extra no dia, hein? É um cafezinho, um energético, uma oração?
1: É uma música específica também.
0: É, manda pra gente aí no Whats da V. No oferecimento da Mística, mais uma vez reforçando a você que essa é uma loja completa de produtos esotéricos. 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
1: Muito bem, o Plugado sempre trazendo aquele bate-papo e os eventos que acontecem aqui no nosso município, né? Eu quero dar as boas-vindas aqui para as meninas do Senai, a Raquel, que está por aqui nessa manhã. Raquel, bom dia, seja bem-vinda.
2: Bom dia, muito obrigada.
1: A Camila também está por aqui junto com a gente. Bom dia, Camila.
3: Bom dia.
1: E hoje, para fazer um convite especial para toda a comunidade, né, Raquel? Vai acontecer mais uma vez o Feirão da Aprendizagem do Senai nesse próximo sábado. Conta pra gente um pouquinho o objetivo desse evento, o que é a aprendizagem, como é que vai funcionar.
2: Isso mesmo. Então, vamos lá. Aprendizagem industrial, então, é uma modalidade que o Senai atua juntamente com as indústrias, né, que faz a contratação, então, de jovens aprendizes para cumprir, então, uma cota do Ministério do Trabalho, né, em relação aos jovens, a questão da quantidade de colaboradores que a empresa tem, né, da área técnica. E para cumprir essa cota, não somente para isso, e sim hoje nós estamos com o Ministério do Trabalho, juntamente com a empregabilidade, tá? Por isso que o nosso Feirão da Aprendizagem, ele está relacionado a jovens de 16 a 24 anos. Então, quando a gente fala em empregabilidade, as indústrias contratam esses jovens a partir dos 16 anos. A gente faz essa qualificação lá no Senai, né? Que o curso, ele tem duração de um ano. E aí, depois, a empresa acaba retendo esse jovem, né, para a empresa com essa qualificação técnica, né? Então, é uma grande oportunidade, tanto para os jovens estarem se preparando para o mercado de trabalho e também para as indústrias que acabam fazendo esse investimento, então, na qualificação, onde hoje a gente percebe, né, o quanto as indústrias têm aí vagas disponíveis na área técnica, né? Então, eles fazem esse investimento no jovem que está buscando e se preparando para o mercado de trabalho e acaba fazendo, então, essa retenção aí desses jovens, né, para dentro da sua indústria.
1: Então, para que o jovem que precisa do emprego e a indústria que precisa da mão de obra se encontrem, acontece o feirão nesse próximo sábado, né,
2: isso,
1: Camila?
2: Mesmo.
1: O que o pessoal vai encontrar por lá?
3: Então, no ano passado nós fizemos o Feirão Cris lá no Senai e devido à quantidade de jovens esse ano a gente teve que expandir, né? Então esse ano vai ser realizado ali no ginásio do SESI Saúde, onde era a antiga escola SESI, próximo ao posto Iscariote. E ali no feirão os jovens vão encontrar as principais indústrias de Videira e região que fazem a contratação de jovens aprendizes, né? Então as indústrias estarão lá presentes para fazer a captação desses currículos, por isso que o jovem, ele precisa ir lá com mais ou menos umas 5, 6 cópias do currículo para fazer essa distribuição. É basicamente um facilitador aí para que o jovem não tenha que ir de empresa por empresa para fazer a inscrição. O feirão vai acontecer das 9 horas da manhã até 1 hora da tarde, agora, nesse sábado. E, como a Raquel falou, vai ser de jovens de 16 a 24 anos de idade. A gente recebe muito questionamento, porque a gente sabe que a legislação, ela fala que a aprendizagem é a partir dos 14. Mas como as empresas estão procurando esses jovens um pouco mais velhos, esse evento em específico vai ser para jovens a partir de 16 anos, tá?
0: Precisa se inscrever em algum lugar ou é só chegar lá e já
3: é só chegar, né?
1: Com o currículo em mãos.
3: Isso, uma dúvida que a gente recebe muito também é se o jovem precisa estar acompanhado dos responsáveis. Não existe essa obrigatoriedade. Então, se só o pai quiser ir lá fazer a entrega do currículo ou se só o jovem também quiser, fica bem
1: a critério deles, né?
3: Isso aí.
1: E em relação aos cursos, Raquel, que são oferecidos pelo Senai, né? Para assumir uma vaga de menor aprendiz, esse jovem precisa estar matriculado e frequentando um curso, né?
2: Isso.
1: Lá do Senai. Dentre as áreas, quais são aí os cursos que vocês oferecem?
2: Então, nós temos cursos tanto na área, no período matutino, quanto no período vespertino, né? Nas áreas, então, de alimentos, na área de polímeros, mecânica, metalmecânica, elétrica, automação e na área de gestão também, né? E automação industrial. Então, são essas grandes áreas que nós temos. anos, né? Hoje nós temos 17 turmas de aprendizagem industrial dividido entre todas essas áreas.
1: Legal. Então, quem quiser conhecer um pouquinho mais, né, também da estrutura, da metodologia de ensino, né, Camila? Pode procurar vocês lá no Senai, entrar em contato também através do telefone,
2: sim,
1: de repente?
2: Nós temos o telefone, o WhatsApp é o 4919-8896-7278. Pode nos chamar ou na nossa rede social no Instagram, no Senai _ Videira. Também tem o WhatsApp lá disponível, pode nos chamar que a gente tira todas as dúvidas aí que todo o pessoal tiver aí.
1: Legal, os pais que estão nos ouvindo aí, né, nessa manhã de quinta-feira, precisam de repente dar um rumo, direcionar já no mercado de trabalho aí os seus filhos adolescentes, já podem ir se preocupando com isso e contar com a ajuda do Senai também, né, Camila?
3: Isso aí, então só para reforçar, nesse sábado a gente vai estar esperando todos os jovens, né? É das 9h às 13h ali no ginásio do SESI Saúde.
1: Tá certo, então. Obrigada, meninas. Obrigada,
2: obrigada,
1: Raquel. Obrigada, Camila.
2: Pela oportunidade.
1: A gente segue na programação plugado junto com você. E, ó, último breakzinho aqui também. Já, já, os últimos sucessos. Daqui a pouco a gente traz o resultado do sorteio junto com a Mística. 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
1: Tempo bom em Videira, temperatura 18 graus.
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0: Rádio V, você ligado na programação aqui junto com a gente, esse é o Plugado. Obrigado pela sua companhia, pela sua audiência. Tivemos muita coisa nessa manhã, hein? Música, entrevista, convites, aquele bate-papo, a interação da galera também querendo faturar aqui o prêmio da Mística de hoje. E muita música, como eu falei, né? Realmente. Os Garotin falando de É Preciso Saber Viver. Rolou também Maroon 5 com All Night. Zé Neto e Cristiano com Plano C, trazendo um algo de vibes aí pra ela, claro. Essa última sequência de músicas aqui do Plugado no oferecimento
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0: Muito bem, antes de a gente revelar aqui quem é que faturou
1: quem foi o ganhador?
0: Kit da Mística desse mês de setembro, né? Sim. Que todo finalzinho de mês aí a gente presenteia alguém da audiência. 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E também é bom lembrar que a Silvia passou mais cedo por aqui, dando destaque aí às promoções da Líder Farma. 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E agora sim, ó, batendo 10 horas no relógio, a gente traz aqui o ganhador ou ganhadora do nosso sorteio de hoje, do Kit da Mística. Quem se deu bem?
1: Quem?
0: Foi a Iraci da Silva.
1: Boa, Iraci.
0: Um se beijo, dona Iraci. Ela disse assim, ó, que a energia dela tá no chimarrão toda manhã.
1: Ah, que bom.
0: Um beijo, obrigada pela sintonia, viu? E eu espero que a sua energia também fique, ó, lá no alto junto com a gente aqui na programação da Rádio V. O Plugado volta amanhã.
1: E a minha energia está com vocês. Eu volto às 7h30 no Válvula Rock.
0: Combinado. E eu, Cris Menegazzo, depois do intervalo, Valo, tô de volta para trazer mais prêmios junto com você no Manda Ver.
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8: O turismo de Videira entra em uma nova fase de organização e divulgação. Durante a Expo Videira 2026, a Secretaria Municipal de Turismo e Cultura apresentou novas ferramentas para integrar os atrativos, serviços e empreendimentos do município e fortalecer Videira como destino turístico. Entre as novidades está o Celebre Videira, uma plataforma digital que reúne informações sobre gastronomia, hospedagem, cultura, lazer, natureza, vinícolas e experiências rurais. A iniciativa é acompanhada por novos materiais de divulgação e pela Lei de Fomento ao Turismo, que amplia as possibilidades de apoio e ações de promoção do setor, conforme explica o secretário de Turismo e Cultura, Yuri Hentz.
9: Nós construímos, então, agora a base. Essa base é extremamente sólida porque ela não é desenvolvida apenas pelo Poder Público Municipal. Mas nós fizemos uma somatória de esforços, Poder Público, os núcleos de turismo, gastronomia, o Conselho Municipal de Turismo, mas sobretudo quem faz a coisa acontecer, que é o empresário. Não só participaram, como estão participando conosco desse momento. Trouxemos para essas análises o SEDRAE, para que pudéssemos construir, com base nesse inventário inicial, uma lei que nos permitisse fomentar o turismo. Com base nisso, construímos uma plataforma de divulgação e uma nova forma de apresentar a Videira. Frente ao mercado atual, há uma necessidade de se vender digitalmente o que é analógico, que é o turismo é uma vivência analógica, a gastronomia é uma vivência analógica, os passeios, enfim, existe esse entendimento. Mas a forma de vender, de apresentar isso para o mercado, tem que acompanhar a tecnologia. Então esse também foi o momento de apresentar nossas novas ferramentas com base nas demandas dos nossos empresários.
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7: Bom dia, meus amores! Estou de volta para ficar junto com você até o meio-dia aqui na programação da Rádio V com o nosso Manda V, a primeira edição desta quinta-feira, dia 24 de setembro de 2026. Eu sou Cris Menegás, para você que não me conhece, para você que me conhece, continuo sendo eu mesma. Essa piadinha é velha, né? Mas vamos juntos até o meio-dia, eu quero conhecer você, quero a sua participação também aqui no Whats da V, 991011828. Manda aí que música que você tá afim de curtir, que eu vou te dar de presente no finalzinho do horário, par de ingressos para curtir o Grupo Cine, combinado? 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Bora começar com a energia lá no alto, alto astral, dominando tudo aqui na programação da Rádio V com José e Bruno Mars.

0: Rádio V, trazendo o sucesso do Corpo e Alma e do Traia Véia pra você cantar junto. Três Vícios. Ficou boa demais essa música, hein? Antes dessa, rolou som da Kel Smith. Seja gentil com você e com os outros. Uma dica aí pra essa manhã de quinta-feira pra todo mundo que tá ligado na programação. E abrindo os trabalhos por aqui, Bruno Mars com Apathy. Ele e José do Blackpink trazendo esse som aí que, ó, traz energia pro nosso dia, né? E eu quero você junto comigo escolhendo as músicas que tocam na nossa programação nessas duas horas que a gente fica junto aqui, tá? No finalzinho do programa tem sorteio pra você do par de ingressos do Grupo Cine. Então bora participar? Manda mensagem aí, conto com você, hein? Não me deixa solita. 10 e 18.
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0: Tá nublada, né? Vocês perceberam? É, o tempo tá parcialmente nublado aí na manhã desta quinta-feira. A temperatura é 19 graus.
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4: Essa é a Rádio V e quem participa com a gente é a Rosana, escolhendo a música que vai tocar agora. Pediu pra ouvir Jota Quest.
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4: Bora curtir esse som junto. Beijo, Rosana. Bora fazer valer o dia também, junto com o Jota Quest. Uma ótima quinta-feira.

0: Essa é a Rádio Vem. Você ouviu Natasha Bedingfield com One Hitting. Música que é sucesso nas redes sociais aí. A galera usando esse som lá de 2004 pra fazer várias trends. E toca aqui na programação também, porque é sucesso. Jota Quest com Valeiro Dia, o pedido da Rosana, chegando por aqui também. Você me ajuda a programar as músicas nessas duas horinhas aqui. E no finalzinho você sabe que pode ganhar prêmio, né? Tem par de ingressos pra pegar um cineminha e curtir o Grupo Cine. Já vai pensando aí que filme você iria assistir e quem você iria levar, hein? Tarefa difícil. Essa é a Rádio Vem. 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
0: 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Obrigada mais uma vez e bom trabalho pra você, bom restinho de semana. A gente segue na programação o nosso plugado, aliás, o Manda Ver, né? O plugado já terminou. Manda Ver no ar até o meio-dia junto com você. Vem aí, informação no VNews. 24 minutos, faltando para as 11.
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3: A Prefeitura de Ibiã anunciou Eduardo Padilha como um novo secretário municipal de Agricultura. Agricultor e técnico em zootecnia, ele disse que pretende manter proximidade com os produtores e atender às demandas do setor. Padilha substitui Adriano de Souza, que esteve no cargo por 1 ano e 8 meses. A Prefeitura agradece ao ex-secretário e desejou sucesso ao novo responsável pela pasta. Para mais informações, acesse portalrbv.com.br.
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0: Rádio V, Ala Langley, Tunsin, Texas. Pra fechar mais uma super sequência pra você ligado com a gente aqui na programação da Rádio V. Um ótimo dia, obrigado pela sintonia. 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E olha só a curiosidade, inclusive essa informação que tá postada lá no arroba Rádio V102.9, você sabia que a Ella Langley quebrou o recorde da Mariah Carey? É isso mesmo, essa música que você acabou de ouvir aqui, chamada Tulsa in Texas, passou 23 semanas no topo da Billboard Hot 100, superando o recorde anterior da Mariah Carey. E quem é a Ella Langley, né? É um dos novos nomes do country americano, nasceu no Alabama. Hoje, aos 27 anos, ela já se transformou, né, a carreira aí em uma carreira de alcance internacional. Legal demais a gente poder trazer a música e contar a história também da cantora para você aqui, dos artistas. O som do Vitor Clay também com a Joyce Alane, a gente ouviu aqui com o Abalo Psicológico. Bora trazer a participação da audiência. Aline Mendes tá pedindo para ouvir Ana Castela e Zé Felipe, Sua Boca Mente. Beijo, obrigada pela participação. Ela disse que tá internada e tá ouvindo a gente lá no hospital. Melhoras, viu, Aline? Um beijo para você, que a gente possa estar transmitindo alegria e contagiando você com uma energia positiva, uma energia boa, viu? Um beijão. Que a música transforme o seu dia aí, viu? 10 minutos faltando para as 11.
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0: O tempo segue parcialmente nublado, a temperatura tá marcando 20 graus.
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17: E já de volta, atendendo o pedido de toda a audiência sintonizada com a gente, o Jackson escolheu Ferrugem pra ouvir.
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0: Rádio V, você ouviu Zé Felipe, Ana Castela, sua boca mente, o pedido da Aline, que tá ouvindo a gente. Aline, um super beijo pra você, viu, minha querida? Espero que essa música tenha animado seu dia aí. Aproveitou pra pedir música e tá concorrendo ao par de ingresso do Grupo Cine. Rolou também o pedido do Jackson, que escolheu Ferrugem, Amar ou Odiar. Rádio V. Fechando a nossa primeira hora junto com a Cacique Produtos Naturais aqui no Manda V, a gente já chega também trazendo o recadinho do Adriano, lá da Sena House, que tem um convite muito especial para você que tá ligado aqui na Rádio V.
1: Bom dia!
0: Bom dia, Adriano!
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0: Valeu, Adriano. 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Você ouve ver aqui na melhor programação. 11:05.
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8: Olá, eu sou a Rose e hoje vamos falar sobre a água não quebra o jejum? Isso mesmo, a água não tem calorias e é fundamental para manter seu corpo hidratado e funcionando bem. Então lá vai algumas dicas importantes. 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
1: Isso é Black Music, música preta brasileira, certo? Que hoje eu vou tirar, que hoje eu vou tirar uma.

moral. O filósofo Friedrich Nietzsche declarou: não acredito num Deus que não dance. E eu, Dom Filó, acrescento: não acredito num fiel que não mexa. Corpos pretos dançantes, pensantes, libertos e esperançosos, seguem como ondas resistindo aos novos tempos, em busca de futuras conquistas. Salve, grande mestre Cassiano.

0: Rádio V, fechou mais uma sequência de música por aqui com Rael Onda. E teve também o Nickelback com Faraway. Uma ótima manhã pra você que se liga junto com a gente, tá ligado no Manda Ver, tá pedindo música. Gláucia passou por aqui já pedindo Atitude 67 e também querendo concorrer aos sorteios do Grupo Cine. Valeu, beijo, obrigada pela participação, Gláucia. Tenha um ótimo dia. A Lilian Zago também tá mandando aqui, ó, um up especial hoje, Cris. Eu quero mandar pra Larissa Palharini, que tá de aniversário. Quero desejar muita saúde e felicidades pra ela. Manda uma música do Traia Véia, quero concorrer ao prêmio de hoje. Beijo, obrigada pela participação, Lilian. Tamo junto. E assim a gente vai tocando a nossa manhã por aqui. Daqui a pouquinho com mais música e mais pedido da audiência. 11:19.
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0: De volta, atendendo o pedido dela, a nossa ouvinte Lilian Zago.
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0: Oferecendo o som do Traia Véia pra Larissa, que tá de aniversário.
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Rádio Ver, é pra gente agitar essa manhã de quinta-feira aqui, ó. Reggaetonzinho do Maluma com a Shakira, música Água. Falando nisso, já tomou água hoje? Bora se hidratar aí, né? E esse som aí lembra muito a música da Shakira, Rabiosa, lá do início dos anos 2000, né? Metade ali, 2010.

2012, mais ou menos. E juntou esses dois grandes sucessos aí da música latina, tocando aqui na programação da Rádio V. Teve também o pedido da nossa ouvinte, a Lilian Zaga, oferecendo pra Larissa, que tá de aniversário. Pediu pra curtir o som do Fred e Fabrício. E agora é hora de a gente conversar com a Ana, lá da Berlanda, que traz as melhores promoções pra você ligado com a gente no Manda Ver desta quinta. Bom dia, Ana!

0: 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Obrigada, Cris.
1: Valeu, Ana. Beijo pra você. Isso aí, a Berlanda junto com a gente aqui na Rádio V, você ouve e vê. E na volta do intervalo tem o resultado do Ctrl V de hoje junto com a Fini. Música. 25 minutos faltando pro meio-dia.
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1: Tempo parcialmente nublado em Videira, a temperatura tá marcando 21 graus.
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0: Rádio V, você acabou de curtir o nosso Control V de hoje no oferecimento da Fini. E a galera votou e escolheu o rock do Detonautas. E a gente trouxe o som Potinho de Veneno e também o Detonautas cantando com o Lucas Oliveira, o Badawi e o Di Ferreiro, Outro Lugar. Tá na hora de bater um papo com a Grazi, que quer falar aí com os Fini Lovers. Oi, Grazi, bom dia!
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1: 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E a galera ouve o Ctrl V todas as quintas-feiras no oferecimento da Fini Videira. 11 minutos, faltando pro meio-dia.
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3: O STF decidiu por unanimidade igualar os prazos de licença maternidade para mães biológicas e adotantes, sem distinção pelo regime de trabalho. A garantia é de 120 dias, com possibilidade de prorrogação por mais 60, conforme as regras aplicáveis. O prazo começa no parto ou na obtenção da guarda. Em caso de internação, após a alta da mãe ou da criança, prevalecendo o que ocorrer por último. A decisão vale para novos afastamentos e também para os que estão em andamento. 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
2: Tá na hora de trazer o último sucesso do nosso Manda Ver. A Fabíola escolheu o Grupo Menos é Mais com Simone Mendes, o P do Pecado. E vai o pagodinho também pra Rosenir, que pediu.
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0: Rádio V, Grupo Menos é Mais, Simone Mendes e o P do Pecado, fechando todas de hoje, dessa manhã de quinta-feira. Obrigada a todo mundo que participou, interagiu, mandou mensagem. Tá na hora de descobrir quem é que fatura o par de ingressos do Grupo Cine, da manhã desta quinta-feira, hein? Pra finalizar,
1: eu sou apenas o P do Pecado.
0: Aê, maravilha! E para descobrir quem é que ganhou aí o par de ingresso, o resultado chegando agora para você. Parabéns, Daniel Falchetti! Foi o vencedor de hoje. A gente encerra o plugado. Eu volto logo mais às 17 horas. Aliás, o P do plugado, né? Eu mando a ver que a gente vai encerrando por aqui. Chegando o horário eleitoral gratuito, depois tem a amnésia e a gente se encontra logo mais às 17 horas no Acesso Livre. Beijo, seus lindos! Fui!
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0: eleitoral obrigatória.
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14: E a partir de agora você passa a curtir o Amnésia aqui na Rádio V. Muito boa tarde pra você, sintonizado em 102.9. Eu sou o Daniel Santos e tô chegando por aqui. Como é que você tá? Tá tudo bem com você? Tá tudo bem com você mesmo? Comigo tá tudo bem, hein? Começando por aqui esta edição de quinta-feira, dia 24 de setembro de 2026. Vamos juntos, começando por aqui, trazendo essa super edição até a 1 da tarde com músicas nacionais e internacionais que marcaram aí a década de 90, início dos anos 2000, para você relembrar desses sucessos do passado. 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E Skank com Garota Nacional vai abrindo por aqui essa canção que é do ano de 1996 e você relembra agora aqui na V.
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0: Rádio Vê, o som de CPM 22, um minuto para o fim do mundo, tocando por aqui na música Hits Power de hoje. Aquela música para dar uma energia extra na sua quinta-feira, hein? A música Hits Power é demais. 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
0: Rádio V, meio-dia e 36.
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0: Tempo parcialmente nublado em Videira, a temperatura vai marcando 24 graus.
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0: Rádio V, o som de Coldplay com Viva La Vida, música de 2008 que você relembrou com a gente. Antes, No Doubt com Don't Speak, lá do final da década de 90 também, pra você recordar junto com a Rádio V. Depois do break tem as últimas, não saia daí. 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

0: Rádio V, o som de The Weeknd com Can't Feel My Face tocando por aqui. Música de 2015 que você relembrou com a gente. Antes, Bruno Mars com Look It Out For Off Heaven. Também tocou em 102.9 e assim a gente fecha a nossa edição do Amnésia de hoje. Fábio Lima já tá prontinho por aqui para te fazer companhia com o Top 102.
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16: Muito bem, vamos nessa, senhoras e senhores, meninos e meninas, aquela boa tarde especial pra você, né? Boa tarde pra você em casa, no trabalho, ligado na programação número 1, Rádio V 102.9, por aqui, Fábio Lima na comunicação. É quinta-feira, estamos juntos, a partir de agora até as 3 da tarde, com as melhores, as mais pedidas, as mais indicadas por você, durante as duas edições do Manda V e também nas redes sociais. Pra você, uma ótima quinta-feira, de dia 24 de setembro, ano 2026, um abraço para os aniversariantes do dia.

0: Fala sério, essa ficou boa demais, hein? Mais uma deles, Júnior e César Colchonete, na programação da sua Rádio V. Tivemos também por aqui Ian e Dilzinho, a gente separou, você não separa do seu rádio, tá? Fica aí com a gente, afinal de contas, 24 horas de muita música boa na sua rádio predileta. Rádio V, 1:18.
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1: Vamos nessa, estamos de volta com mais músicas na rádio que você mais ouve, em casa, no trabalho, onde quer que você esteja. O nosso desejo de uma ótima quinta-feira para você. 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

Muito bem, Rádio V, só toca as melhores pra você. Fechamos com Terry Swims na programação número 1. Esse som é simplesmente demais. Mais uma que você ouve na programação da Rádio V, entre as melhores da programação, inclusive.

0: inclusive, né? E fica à vontade para pedir e solicitar sempre que você quiser através do nosso WhatsApp ou também nas redes sociais. Por aqui também ouvimos Comunidade Ninjitsu e abrimos com o Gustavo Mioto, Eu e Eu, música nova do cara, né? Hora de intervalo, a gente volta já, muito mais músicas, até as 3, as melhores da programação e já, a partir das 3, mais uma edição do Manda Ver, que é com certeza o canal certo para você indicar sua música, seu sucesso e de quebra, faturar presentes também na melhor sintonia. Rádio V, 1:35.
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1: 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Deu certo demais, né, gente? Paula Fernandes, Simone Mendes, Circo na programação número 1. Ô, oh, música boa, mais uma que você indica e pede na programação que você mais ouve da sua Rádio V, através do nosso WhatsApp e também nas redes sociais da número 1, tá? Ouvimos também Menzana Maré na programação. É boa demais essa música e quero mandar um abração aqui pra Cibele, que tá junto com a gente lá em Pinheiro Preto, ouvindo pelo aplicativo da Rádio V. Cibele, beijão pra você. Ela disse que adora a Paula Fernandes. É fã, né? Obrigado aí pelo carinho, tá? Obrigado pela audiência. Muito bem, gente. Hora de intervalo, a gente volta já. A música não para. É o nosso top até as 3 aqui na sua Rádio V.
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1: Ótima quinta-feira pra você. Muito obrigado pela sua audiência. Você em casa, no trabalho, curtindo a número 1, tá no carro, nos dando carona, assim tá bom demais. Seguindo mais músicas.
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1: Diego e Vitor Hugo, Maiara e Maraíza.
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0: 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Hora de intervalo, a gente volta já com a segunda hora do nosso Top 102. Rádio V, 2:06.
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0: A Rádio V toca sempre as melhores pra você. Corpo e Alma, Traia Véia, Três Vícios, Camisa 10, 5 Letras, James Blunt também passando por aqui, entre as melhores da programação. E aí, tá curtindo as melhores músicas junto com a gente? Muito bom ter você sintonizado, curtindo a programação da Rádio V, no seu rádio, em casa, no trabalho, de repente, através do aplicativo, no site, ou também com a sua Alexa, esteja você onde estiver. Muito obrigado pela companhia. Essa é a Rádio V 102.9, e esse é o Top 102, até as 3, as melhores da programação. 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
0: Quinta-feira com tempo bom em Videira, a temperatura 24 graus.
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7: Voltamos com mais sucessos pra você. Vamos juntos então até as 3 aqui na programação número 1. Já já tem o Manda Ver, segunda edição. Você pede, a Rádio V toca pra você. E tem prêmios. Boa sorte.

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1: Tiaguinho, na programação da número 1, Bruno Mars, também rolando por aqui com Matheus e Cauã, saudade boa, que sequência, hein? Tudo isso pra você na Rádio V, a rádio que você ouve ver em casa, no trabalho, onde quer que você esteja. Uma ótima quinta-feira pra você, curtindo as melhores da programação, inclusive já já, você vai virar o DJzinho da festa, pois é, indicando sua música, seu sucesso, mandando abraço, alô pra quem você quiser, na segunda edição do Manda Ver, que começa já às 3, aqui na número 1. Hora de intervalo, já já, a continuidade das melhores da Rádio V. Inclusive, quero mandar um abraço, deixa eu pegar aqui o nome dele, ao Paulo Henrique, tá junto com a gente, ouvindo através do nosso aplicativo. Alô, Paulão, obrigado pela carona, tudo de bom pra você e, claro, uma ótima quinta-feira pra você também. Obrigado pela audiência, tá? Hora de intervalo, volto já. Rádio V, agora 12h38.
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0: Muito bem, essa é a sua Rádio V, a rádio que você ouve ver. Fechamos com Dilsinho, Some. Tivemos também Vitor Clay, Joyce Alane, Abalo Psicológico. Abrimos com o DJ Goja, Jason Derulo e também a Melody na programação número 1. 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São as melhores da programação. Já já, as últimas pra você. Boa tarde. 2:50.
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3: E aí, vamos nessa, né? Conferindo então as últimas de hoje, mais uma edição do nosso Top 102, as mais pedidas indicadas por você, ouvinte da melhor sintonia.
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3: Maneva, Lauana Prado.

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1: Essa é a Rádio Veia, tocando pra você, Paulo Pires, Hungria Hip Hop Assunto. Fechamos então mais uma edição do Top 102 Demais nessa quinta-feira com as melhores da programação. Inclusive, você é o DJ da festinha, continua indicando a sua predileta nas duas edições do Manda Ver. Por falar nisso, depois do intervalo, tem mais uma edição do Manda Ver com o Juninho no comando, atendendo o seu pedido e, claro, com muitos prêmios pra você, o nosso querido ouvinte também, beleza? Eu sou o Fábio Lima, tô indo nessa, volta amanhã às 6 da manhã.
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4: Boa quinta-feira pra você que tá curtindo a Rádio V, sempre pela internet, pelo site, pelo aplicativo e também pelo rádio em 102,9. Hoje, 24 de setembro de 2026, por aqui, Júnior Guedes, até às 5, com o Manda V, no oferecimento do Itália Atacadista. Você já sabe, mas eu vou repetir, pra quem não sabe ainda, você indica a sua música pelo WhatsApp 99101-1828 e aproveita e manda o nome completo, porque aqui você sempre se dá bem. Hoje tá valendo o presente da loja Veste 10, pode ser seu no final do horário. Pra começar, tem ATB Topic, Your Love.

0: Rádio V, Ferrugem, com um sorriso maroto, Apaguei Pra Todos, The Killers, Somebody Told Me e ainda HB com Your Love. Até em 5 tá rolando, manda ver nessa quinta-feira, valendo a sua indicação de música pelo WhatsApp. Diz aí que som a gente vai curtir junto nessa quinta-feira, 991011828. Rádio V, 3:15.
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3: Ótima quinta-feira pra você, já que hoje é dia de TBT. Bora trazer mais uma do passado, Nós na Aldeia.

0: Rádio V, Stella Left e a música Boston aqui no Manda V dessa quinta-feira. Rolou também Nós na Aldeia, Reggae na Casa Amarela. Boa quinta-feira pra você. Participe, mande sua mensagem. 99101-1828. Vou conversar agora com o Fabiano, tá lá na Lua Gel, trazendo novidades pra você que se liga na programação. Conta aí, Fabiano. Boa tarde.
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0: Valeu, Fabiano. 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

0: Rádio V, eu sou do Matheus Vargas com Zé Felipe, Mural dos Sonhos. Até às 5 tá rolando Manda Ver e hoje você pode se dar bem. Faturar presente da loja Veste 10, manda aí, indica sua música e deixa o nome completo no WhatsApp 99101-1828. Rádio V, 3h33.
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2: A empresa proprietária do helicóptero que caiu em Urubici, matando o cantor Rick e outras 4 pessoas, recebeu autorização para iniciar os procedimentos de retirada dos destroços. A operação ainda depende da avaliação técnica e logística, porque o local em Santa Bárbara tem acesso difícil e combina montanhas e mata fechada. A caixa preta já foi recuperada pelo CENIPA e será analisada na investigação do acidente. 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

0: Rádio V, Beyoncé, Texas Hold'em, no Manda Ver dessa quinta-feira. Panda, eu te seguro e Dino Fonseca com o timbre. Abraço pra Cibele, que tá ouvindo, a Aline e também a Gisele. Tá todo mundo ligado na V. Lembrando, hoje tá valendo presente da loja Veste 10, pode ser seu no final do horário. Capricha aí. Rádio V, faltando 11 para as 4.
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0: Tempo bom em Videira, temperatura 24 graus.
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0: ver, Biquíni Cavadão, regravação do LS Jack, a música Carla, aqui no Manda Ver dessa quinta-feira. Valendo a sua participação pelo WhatsApp 991011828. Abraço pro Anderson, diz que tá no trabalho curtindo a Rádio V sempre. Obrigado, boa quinta, bom trabalho pra você. Aumenta o volume porque tá chegando o Hits Power agora.
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0: Rádio V, Black Eyed Peas e Shakira, Girl Like Me no Hits Power. 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
1: Rádio Verjão com Catedral, Zé Neto e Cristiano, Pátio do Posto, aqui no Manda Ver dessa quinta-feira. Abraço pro Arthur, obrigado pela audiência, obrigado pela participação. Você que tá ouvindo, manda sua mensagem também, 99101-1828.
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1: Tá chegando informação por aqui. Juliana, conta pra gente qual é a novidade do Alok, hein?
3: E a música Hear Me Now acaba de fazer história. A faixa de Alok, Bruno Martini e Ziba passou de 1 bilhão de streams no Spotify e entrou no Billions Club, grupo que reúne as músicas mais ouvidas da plataforma. É a primeira faixa feita só por brasileiros a alcançar essa marca. Lançada em 2016 pela Spinning Records, Hear Me Now levou 10 anos para chegar ao bilhão. E a conquista veio em uma semana especial para Bruno Martini, que faz aniversário nesses dias. A Spinning Records também marcou um momento com o vídeo de Alok. Nele, o DJ conta que chegou a desconfiar de Hear Me Now e deixou a faixa fora dos palcos mais importantes da carreira dele, o Tomorrowland. E eu volto a qualquer momento aqui na Rádio V.
1: Boa, Juliana, mandou bem, hein? Parabéns pro Alok, pro Bruno Martini e também pro Ziba. E a gente vai curtir agora na programação Hear Me Now, com certeza.

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1: Rádio V, Jorge Matheus com Matheus e Cauã. A música Gaivota, Otelo no seu tempo e At Her com Say It. Já mandou mensagem pra V? Ainda não? Manda aí, que som a gente vai curtir junto. 991011828. Não esquece, manda o nome completo, porque hoje tá valendo presente da loja Veste 10. 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
3: O governo incluiu no orçamento de 2026 o reajuste do Bolsa Família. A partir de outubro, o benefício mínimo passa de R$ 600 para R$ 691 e a média sobe de R$ 675 para R$ 777. O aumento deve custar R$ 5,8 bilhões de reais neste ano. Com a revisão das receitas e despesas, a estimativa de déficit público subiu de R$ 52 bilhões para R$ 80,9 bilhões de reais dentro do limite do arcabouço fiscal. A previsão de liberar 1,9 bilhão para ministérios ainda não significa que os recursos serão gastos imediatamente. 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

0: Rádio V, Coldplay, Little Sims, Burna Boy e a música We Pray aqui no Manda V dessa quinta-feira. Camisa 10 com 5 letras, Ana Castela, olha onde eu tô. Abraço pro Inori, que tá participando por aqui, também o Justino. 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
12: 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A iniciativa é acompanhada por novos materiais de divulgação e pela Lei de Fomento ao Turismo, que amplia as possibilidades de apoio e ações de promoção do setor, conforme explica o secretário de Turismo e Cultura, Yuri Hentz.
13: Nós construímos, então, agora a base. 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
1: Rádio V Júnior e César Colchonete fechando Manda Ver dessa quinta-feira. Agradecer você que participou, mandou mensagem, mas chegou a hora de saber quem fatura presente da loja Veste 10. Pode comemorar, foi você, Justino Neres. Se deu bem, já vai receber a mensagem de confirmação e também a orientação como faz para retirar o seu prêmio, tá bom? Tô caindo

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10: Muito bem, já estamos no ar com o acesso livre na tarde da sua quinta-feira, dia 24 de setembro de 2026. Chegando nesse finalzinho de tarde para ficar junto com você, bater um papo legal, trocar uma ideia bacana e aproveitar também para curtir música. Finalzinho de tarde, já tá quase no que a gente gosta, que é o sextou, né? Bora viver essa quinta-feira, tem muita coisa pela frente. 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E eu, Cris Menegazzo, junto com você por aqui. E o Fabiano Trindade tá ali do outro lado, ansioso para dar o boa tarde dele também. Fala aí, Fabiano, boa tarde para você.
11: Boa tarde, tudo bem?
10: Tudo good?
11: Então tá bom.
10: 100%.
11: Estamos de volta.
10: Que maravilha, de volta para ficar junto com essa audiência maravilhosa até as 6:30 da tarde. Uma hora e meia que a gente troca uma ideia, traz notícia, né? Bate aquele papo legal com a nossa audiência e segue fazendo companhia para você que tá no seu trabalho, que tá em casa, finalzinho de tarde já. Ou então tá no trânsito, levando a gente na carona, tá aí curtindo a nossa programação. Vamos junto com você. Onde é que você tá indo? Nós estamos indo por todas as ruas da cidade aí, né?
11: É cidade de Videira e as outras aqui ao nosso redor.
10: É a região, né? E a região metropolitana de Videira.
11: Isso, a macro-região.
10: Isso aí.
11: Né? Todo mundo tá ouvindo nós aí, eu sei. É. Eu converso com a turma aí.
10: Muita gente nos ouve, né, Fabiano? O pessoal às vezes não tem o hábito de mandar mensagem, falar que tá ouvindo, mas são milhares de ouvintes no rádio, na internet.
11: 1% que manda mensagem, sabe?
10: É. Eu acho também.
11: De todos os nossos ouvintes e tal, né?
10: Às vezes a galera manda aqui no nosso WhatsApp, que tá ouvindo. Manda também, às vezes, no Instagram da gente também, lá no arroba da Cris, no arroba do Fabiano, lá no Instagram da Rádio V também. E vamos juntos assim, né? Trocando ideias e também essa energia positiva aqui no rádio. Trazendo algumas informações para esta tarde, Fabiano. Temos alguns destaques?
11: Eu ontem falei a manchete, mas eu não trouxe a informação de Santa Catarina, que terá 688 candidatos.
10: Ah, é, você comentou mesmo.
11: É, nas eleições deste ano eu vou falar sobre
10: entre
11: isso.
10: Deputados federais, estaduais, senadores, é isso?
11: Governador.
10: É um pouco menos, né, mas...
11: É, mas engloba todos, né?
10: É.
11: E vou falar da rede hospitalar catarinense, soma 1.167 transplantes em 2026. Santa Catarina é referência, né, nessa questão aí dos transplantes.
10: Boa, tá.
11: Vou falar também.
10: Eu vou trazer uma informação que eu acho que você vai gostar, Fabiano.
11: Eu vou gostar?
10: Vai,
11: é
10: tenho certeza.
11: É algo que é da minha...
10: Você vai gostar.
11: Tá.
10: Eu tenho certeza. Se eu bem te conheço,
11: certo,
10: você vai gostar dessa notícia aqui, ó. Sandy e Júnior atiçam fãs aí com possível retorno para 2027. Será? De novo? Vou trazer essa informação aí. Eles lançaram aí no perfil do Instagram deles um chamariz para os fãs. Você é fã da Sandy, né?
11: Sim.
10: Inclusive, inclusive, ela tem um programa no GNT, que é um programa onde ela entrevista outras mulheres também que são cantoras, e ela fez recentemente uma entrevista com a Maiara e Maraísa, e elas cantando junto a música Infiel, ficou babado, hein? O nome do programa é Nesse Canto Eu Conto.
11: Certo.
10: Aí ela... É tipo uma conversa, né? Um podcast ali que ela tem com essas artistas. E na primeira temporada ela entrevistou Paula Toller, entrevistou uma mulherada.
11: Feras, né?
10: Adriana Calcanhoto tem nessa próxima temporada. Também a Gabi Amarantos. Agora, então, ela estreou com Maiara e Maraísa. Uhum. E bem bacana. A Sandy também aí apresentando o programa. Ela já tinha apresentado uns programas nas antigas. Lembra daquele Jovem Stars?
11: Sim.
10: Que era com o Pedro e Thiago, com a Vanessa, Vanessa Camargo.
11: Mas a Sandy Júnior tinha um programa, né?
10: Ah, era um seriado, né?
11: Aos domingos?
10: Era o seriado que ia ao ar de manhã. Sandy Júnior era o nome.
11: Tinha o professor Merivaldo, acho que é. Inclusive, eu fui numa palestra dele.
10: Que legal.
11: É, que ele contou, né?
10: Começou a carreira do Paulinho Vilhena, começou lá em Sandy Júnior, da Fernanda Paes Leme.
11: Tem vários.
10: Eu acho que pirei. Era essa a abertura do seriado.
11: Eu não lembro
10: seriado.
11: Qual era a abertura, mas era eu lembro que tinha esse seriado.
10: Trazendo informações ainda de música, vamos falar para quem curte aí a música eletrônica. Tomorrowland Brasil inicia a venda de ingressos. Para quem gosta aí da cena eletrônica, já se programa, tá? A gente vai trazer a informação para você.
11: Só outro destaque.
10: Outro destaque também, Fabiano, que a gente tem... Você sabe que tem o Batistaca, mas tem uns DJs aí que também movimentam. O Alok é um que tá sempre tocando nos Tomorrowlands espalhados pelo mundo aí. Vou falar da China, que vem estampando vários cientistas em outdoors pelo país para incentivar os jovens a seguirem a carreira da pesquisa.
11: Uhum.
10: Legal, né? Porque geralmente o que a gente vê nos outdoors e publicidade? Ah, a galera que é artista, cantoras, mas a gente não olha que tem aquelas pessoas que estão lá trabalhando, estudando, pesquisando para desenvolver, né, a medicina, para desenvolver a tecnologia.
11: Tem
10: então,
11: a brasileira ali.
10: É, de certa forma, um momento de incentivar,
11: valorizar,
10: né, e valorizar também essa, que é uma carreira, com certeza, muito importante.
11: Como é que é o nome? É a Tatiana, né? Lá da Polilaminina.
10: É,
11: faz mais
10: mesma.
11: De 30 anos que ela está estudando isso e só agora que, né, depois de tudo isso, que o nome dela foi citado.
10: Eu estava vendo uma reportagem falando sobre pesquisas da questão genética também, e eu fico pensando, né, das pessoas falando da paixão dessa, por isso, por pesquisar, por estar dentro do laboratório. E eu fico pensando, nossa, que bom, né, que essas pessoas têm esse desejo.
11: Que ótimo.
10: Que bom que tem essa galera que segue isso, né? Tanta gente.
11: Não é pra qualquer um isso.
10: E aí, pra gente encaminhar aqui pros últimos destaques, vamos falar do tempo. Você sabe que tem algumas cidades aqui da nossa região que estão entrando em alerta para a onda de calor, Fabiano.
11: Depois do frio, agora é o calor.
10: O frio já tá com os dias contados aí, né? O inverno já terminou, mas ainda fica aquela rebarbinha.
11: Não,
10: né?
11: Um pouco de frio ainda vai ter isso aí. Vai demorar ainda pra passar.
10: E
11: 100%.
10: Vamos falar também da inadimplência. E o PROCON orienta sobre a renegociação de dívidas e a limpeza do nome, né? De como é importante isso também.
11: Sim.
10: Matéria essa que tá lá no portal RBV. Eu acho bem bacana você também compartilhar e mandar aí pras pessoas, pros seus amigos. Acesse lá portalrbv.com.br, tá? Tudo isso e mais um pouco a gente vai trazendo pra fazer companhia e preenchendo o seu tempo aí no Acesso Livre com o oferecimento
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10: Boa! 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

tá bom? Bora ouvir a rainha do pop por aqui, Madonna, chegando com Danceteria. A música do Taco Pau, Taco Pau, Taco Pau.

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3: Rádio V, 5h21.
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5: Ibian participa da construção do Plano Estadual de Educação de Santa Catarina. A secretária municipal de educação, Luana Bonifácio, representa o município em um encontro realizado nesta quinta-feira em Joaçaba. Gestores e profissionais discutem desafios, propostas e diretrizes para os próximos anos. A participação busca levar ao debate estadual as necessidades das escolas e dos estudantes de Ibian. Para mais informações, acesse portalrbv.com.br.
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15: É isso, Acesso Livre de volta pra você nesta mais um bloco, né? Nessa tarde de quinta-feira, 24 de setembro de 2026, no oferecimento dos nossos parceiros lá da Rede Zarpelon. 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
15: Seguinte, nosso ouvinte, o seu Valdir Carlesso, que Valdir, tá lá ouvindo a gente, faturou ontem, inclusive, os 100 reais da Rede Zé Pelon, tá participando de novo, já mandando boa tarde, batendo ponto por aqui junto com a gente, Fabiano. Fala aí.
0: Opa. Alô, boa tarde, obrigado pelo cenzão ali.
15: Ó, oh, deu boa, hein?
0: Muito obrigado.
15: Valeu.
0: Viu aí uma do português aqui,
15: ó. Ó, piada.
0: O português não foi no médico.
15: E aí?
0: Pra tomar uma injeção. Mas ele pediu pro médico: escuta, doutor, dói muito a injeção? Deu o médico: não, dói só no começo, depois passa. Ah, então tá. Volto depois quando passar a dor.
15: Boa, seu Valdir. Um abraço, obrigado pela sintonia e pela participação aí também. Tá lá, curradinho, ligado, sim, né? Curtindo a nossa programação. Beijão. Seguimos com informações.
16: Ah, então. Santa Catarina registrou 1.167 transplantes de órgãos e tecidos entre janeiro e agosto de 2026. Segundo o boletim mais recente do SC Transplantes, a Central Estadual de Transplantes vinculada à Secretaria de Estado da Saúde. Os números chegam junto com o Setembro Verde, campanha nacional que dedica o mês à conscientização sobre doação e transplante de órgãos e tecidos, com o Dia Nacional de Doação de Órgãos, marcado aí em 27 de setembro. Por trás desse total está uma rede de hospitais espalhados por 7 macro-regiões do estado que atuam tanto na notificação de pacientes doadores quanto em realização dos transplantes. E no mesmo período, 525 potenciais doadores foram notificados às equipes de captação, o que resultou aí em 241 doações efetivas, uma conversão de 46%. A não autorização das famílias foi registrada em 123 casos, enquanto a contraindicação clínica impediu a doação em outras 64 situações. A central coordenada coordena essas etapas com base aí na resolução 2173/2017 do Conselho Federal de Medicina, que regula aí o diagnóstico de morte encefálica e a autorização familiar como condição para a doação. Então aí Santa Catarina é um dos estados, né, destaque aí nessa questão de transplantes, que salva outras vidas, né?
15: Com certeza. A gente fala sempre do sangue aqui, né? Uhum. Que o EMOSC sempre está procurando e doadores e convidando, né? Os doadores aí, né? Quem pode fazer a doação para ajudar a salvar vidas também. É a mesma questão da doação de órgãos, né, Fabiano?
16: Sim, e entre os procedimentos já realizados, a córnea lidera com 541 olha transplantes, aí, né? Que ajuda aí as pessoas a voltarem, né, a enxergar.
15: Boa.
16: Seguida por 178 transplantes renais com doador falecido e 153 de
15: doador que
16: tem a possibilidade, tem, né?
15: Que são dois rins, né? Uhum. Então, se alguém é compatível, alguém da família, por exemplo, que é compatível, ou até outro doador, também pode fazer a doação, uhum, né? Tá. Falando aí ainda a respeito disso, então vou reforçar, né, que os estoques de sangue dos tipos O positivo, O negativo, A positivo e A negativo estão abaixo do ideal. E se você tem entre 16, 69 anos, pesa mais de 50 quilos, está em boas condições de saúde, você pode fazer essa doação, tá? O atendimento do EMOSC em Joaçaba é de segunda a sexta, das 13 às 18 horas. E em alguns sábados também do mês, das 7h30 até o meio-dia. Mas se você tem curiosidade, acesse aí o perfil, né, do Instagram do EMOSC aqui de Joaçaba e se informe um pouquinho mais sobre a doação de sangue, que é um gesto simples aí que pode salvar até 4 vidas, Fabiano.
16: Pois é.
15: A coleta aí que você faz. Uhum. Eu acho que, obviamente, tem um período, né? Se você já fez, de repente, num período, acho que de 6 meses, não pode fazer, né?
16: Uhum. Mudou as regras aí. Eu acho que até diminuiu.
15: Frequente, é. Vamos trazer informação também pra galera que não vem pagando as contas. Ai, ai, as dívidas. Às vezes, aperta o sapato, né, Fabiano?
16: Acho que no Brasil são 84 milhões.
15: Não tá difícil. E não tá muito difícil para se endividar, não. Né?
16: É um número bem alto.
15: E aqui a gente tá falando, não tá, na verdade, nós estamos falando dos inadimplentes e não do endividamento. Porque muitas vezes você tem a dívida, mas ela está em dia.
16: Você consegue pagar.
15: Né? Você tem um empréstimo, uhum, você tem a sua dívida ali e você vai pagando. O problema é daquelas pessoas que já estão com o nome negativado, né?
16: Sim, Fabiano, verdade. Daí dificulta, né, para aquisição, pois, e outras coisas.
15: O número de brasileiros endividados segue elevado aí e exige muita atenção dos consumidores que enfrentam dificuldades para manter as contas em dia. Segundo dados apresentados pelo Procon aqui de Videira, né, o Daniel Argenta compartilhou com a gente aí as informações e com o portal RBV, são mais

0: De 83 milhões de pessoas que estão com o nome registrado no Serasa. É muita gente, né? Enquanto cerca de 80% possuem dívidas ativas ou estão endividadas. E renegociar essas dívidas pode ser uma alternativa.
1: Claro.
0: Tem muitos bancos, muitas empresas que já estão fazendo esse tipo de renegociação, né? Tirando os juros. Enfim, diante desse cenário aí, os bancos, diversas instituições financeiras também, empresas, têm promovido essas campanhas de mutirões para facilitar a renegociação. Em algumas dessas iniciativas, os descontos podem chegar a 80% do valor da dívida.
1: Ó.
0: Facilita,
1: aí,
0: né?
1: Sim.
0: Pode ajudar aí o consumidor a colocar as contas em dia e regularizar o nome. Aí tem que ter boa vontade também, né?
1: Tem que
0: de procurar
1: atrás.
0: Resolver.
1: Exato.
0: É, e manter o nome registrado aí no Serasa, no SPC, né, nesses órgãos de proteção ao crédito, pode trazer algumas dificuldades para quem precisa contratar novos serviços financeiros, para quem de repente quer comprar alguma coisa também.
1: Uhum, precisa financiar.
0: Por exemplo,
1: né?
0: Fazer um cadastro ou uma compra num simples eletrodoméstico que você quer fazer um cadastro e comprar parcelado. Não,
1: não
0: vai ter como.
1: Não vai ter
0: teu cartão de crédito também já vai por água abaixo. E segundo informações, essa restrição pode interferir aí na aprovação de cartões de crédito, empréstimos e financiamentos e também de veículos e imóveis. Então fica difícil para você evoluir, né? Para você crescer aí.
1: Uhum.
0: O endividamento não vem atingindo só as pessoas, né? Mas também as empresas, pessoa física,
1: sim,
0: mas também as empresas. É um cenário de muita dificuldade financeira também que aparece aí entre as empresas. E para o Daniel, né, que é o responsável pelo Procon aí, esse cenário acaba formando um ciclo que afeta empresas e consumidores. Por isso, a recomendação fica aí em não esperar a dívida crescer, buscar uma negociação assim que houver dificuldade para manter os pagamentos em dia, né?
1: Aí tem que conversar e
0: fica
1: ajustar.
0: Fica a dica, né? A gente sabe que, como eu falei, às vezes um imprevisto que te tira totalmente do orçamento, você acaba
1: acontece.
0: Se apertando. Acontece para todo mundo.
1: Ah, você tá aí, tem um planejamento e no meio do planejamento...
0: A gente sabe que a economia do país não está das melhores há bastante tempo, né? E tudo vai refletindo nas nossas vidas também.
1: Pesando.
0: Tá aí, são informações e você pode encontrar também lá no portal rbv.com.br. Eu vou trazer o som do Backstreet Boys pra gente curtir na tarde aí desta quinta-feira. Música utilizada aí no filme da Patrulha Canina.
1: Oh.
0: Bottle Up.

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1: Rádio V, 22 minutos faltando para as 6.
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2: Chegamos pra ficar junto com você aí mais um tempinho, viu? Cola com a gente que é só sucesso e alegria. Cris Menegasso, Fabiano Trindade.
3: Opa!
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1: Boa! 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Bora com a information.
0: Bora!
1: Tava falando aí, Fabiano. Hoje é...
0: Tô vendo a lua lá, ó.
1: Já apareceu?
0: Aqui à minha direita lá, ó. Olha lá ela. Quando você olha pra lua, você vê algum desenho?
1: Da onde eu estou, não consigo vê-la.
0: Lá, ó, lá, ó.
1: Não consigo, porque eu acho que a travessa da janela tá na minha frente.
0: Ah, na tua frente.
1: Agora eu enxerguei.
0: O que você vê olhando daqui a lua? Não tem um desenho?
1: Tô vendo um borrão branco.
0: Ele parece uma lebre.
1: Pronto. Eu sei que a gente dá formato para as nuvens no céu, para a lua, nunca vi.
0: Parece
1: eu
0: que
1: sei...
0: uma lebre.
1: E eu sei que na lua dizem que tem a figura de São Jorge, né?
0: É. Eu vejo uma lebre.
1: Agora eu vi também.
0: O quê?
1: A lebre. Juro para você. Eu movimentei aqui porque a cortina tá na frente.
0: Não parece um coelho, uma lebre?
1: Parece que as orelhinhas estão para cima,
0: isso.
1: Assim, né?
0: Isso.
1: Eu tô vendo.
0: Vai,
1: será que a galera que tá aí na rua, que tá ouvindo a gente, dá uma olhada pra lua aí também, que tá aparecendo já nesse finalzinho de tarde? O Fabiano disse que enxergou uma lebre.
0: Uma lebre, um lebrão.
1: Não sei o que ele bebeu, o que ele fumou.
0: Mas enfim, tá lá a lua.
1: Tá lá.
0: É lua enchida que fala.
1: Estamos aí na lua crescente.
0: Crescente ainda não é,
1: ainda,
0: cheia.
1: Ainda lua crescente, mas depois da crescente vem a cheia, né? Porque daí ela cresceu.
0: Daí tem o lobisomem, né, que aparece.
1: O bilisomem.
0: Uhum.
1: Ó, gente, bora trazer informação aí pra galera que tá ligado. Você falou aí mais de 600 candidatos,
0: sim,
1: Fabiano.
0: Sim, é verdade. Santa Catarina terá 688 candidatos e candidatas disponíveis nas urnas eletrônicas no primeiro turno das eleições 2026, marcado para o dia 4 de outubro. A lista foi consolidada pelo Tribunal Regional Eleitoral de Santa Catarina, o TRSC, após a conclusão dos julgamentos dos registros de candidatura. O estado conta atualmente com 5.725.753 eleitores aptos a votar. Desse total, 5.135.536 possuem biometria cadastrada, o equivalente a 89,69% do eleitorado catarinense. Ao todo, o TRE de Santa Catarina julgou 700 processos individuais de registro de candidatura e desse total, 666 foram deferidos e 22 permanecem em situação de subjúdice, resultando nas 688 candidaturas que estarão disponíveis nas urnas no dia da votação. Outras 12 candidaturas foram consideradas inaptas e não serão opção de voto. Entre elas, estão 2 registros indeferidos, 9 renúncias e um processo que não foi conhecido. As informações podem ser consultadas aí no sistema Divulga Candi Contas da Justiça Eleitoral.
1: Muito bem.
0: Aí, então, os candidatos que estarão aí, né, nas eleições, que tem uns, a grande maioria foi julgado, foi analisado e beleza. Só que tem uns que não deu.
1: Não tá valendo.
0: E não serão aí candidatos.
1: E é importante, né? Mais uma vez a gente reforça que a sequência da votação vai ser para deputado federal, deputado estadual, senador 1, senador 2, governador e presidente, né?
0: Isso,
1: são
0: 6.
1: Por
0: isso da cola.
1: Tem que levar.
0: Tem que levar a colinha. Porque
1: pra não esquecer, chegar lá e dar branco e aí lembrar o número que vem na cabeça.
0: Daí mistura todos os números, vai dar nulo, né?
1: E aí você já vai pronto também, não fica testando, né? Porque daí você coloca lá um númerozinho, ai, não é esse da foto. Aí vai testa outro númerozinho, ah, não é esse aqui também.
0: Não,
1: aí vai testando, vamos agilizar isso aí, galera.
0: Vai aumentando, né? Vai dar muita fila, então tem que acelerar.
1: Inclusive, né, esse é o último final de semana aí também da propaganda eleitoral gratuita. Até me perguntaram hoje, um momento que eu tava na rua aí, né? Tinha saído, tava no comércio aí, o pessoal, ai, quando é que termina a propaganda eleitoral gratuita no rádio, né? E na televisão também, né? Para o primeiro turno, então, tá programado para encerrar.

0: encerrar no dia 1º, tá? Na quinta-feira.
1: Na quinta-feira, na sexta já não tem.
0: Na sexta-feira já não tem.
1: Tá certo.
0: É, e aí a eleição é no domingo, né? No dia 4. E de acordo ainda com o Tribunal Superior Eleitoral, o período de veiculação do horário político obrigatório termina a 3 dias da votação, né? Do primeiro turno, que acontece no dia 4. Em caso de segundo turno, né? Uhum. A transmissão começa novamente no dia 9 de outubro e aí vai até o dia 23. Mais um período aí.
1: Sim.
0: Também. E comícios, debates, carreatas, proibições no dia da votação, tudo isso a gente vai trazendo ao longo da semana aí também pra galera ficar isso. Por dentro, né? Importante. Seguindo aqui com as informações. Ó, eu recebi uma notícia aqui, uma notícia não, uma mensagem. A Elis tá ouvindo a programação da Rádio V, aí a minha amiga Elis, um beijo, inclusive, saudades. E ela diz assim, ó, pois não é que eu vi a lebre? Por Deus,
1: mas,
0: gente.
1: Mas eu tô vendo essa lebre lá, ó.
0: Olha aí, ó, nós não estamos loucos sozinhos, Fabiano. Ai, ai, ai. Beijo, Elis. É, se olhar... Tá, ainda tá aparecendo ela?
1: Mas com certeza, olha as orelhas.
0: Claramente, claramente. Se você também olhou pra lua aí, você que tá aqui em Videira, tá aí pela região, dá uma olhadinha pra lua que já apareceu nesse céu azul de brigadeiro. Coisa linda que tá esse finalzinho de tarde de quinta-feira. Diz o Fabiano que viu uma lebre. Eu vi também, já tenho ouvinte confirmando que viu também a tal da lebre. Pronto.
1: Como é que pode, né?
0: Que loucura, hein?
1: É igual a cuca, né? Ali quando a gente... tá experimentando, daí você fala, nossa, mas tá com um gosto, né?
0: Sim.
1: Uma outra coisa, a pessoa...
0: Pô, já mas coloca não... isso é, na cabeça, né?
1: Já coloca na cabeça, ó, mas não é que tem.
0: É, o psicológico é tudo, né?
1: Psicológico.
0: Nosso ouvinte, o Evandro Salomone, mandou aqui, ó, lebre ou coelho? Um bom fim de tarde a todos, até que enfim, sol e calor. Valeu, oh. Evandro, um abraço, até que enfim, né, meu amigo?
1: É, que enfim.
0: Tava mesmo. Na hora, ninguém mais... aguentava. Falando em sol e calor e tudo mais, tem informação lá do portal RBV também falando que algumas cidades aqui da nossa região têm alerta aí para o calor intenso, tá? Uma onda de muito calor. Santa Catarina vai ter uma sequência de dias com temperaturas acima da média a partir deste sábado, dia 26, com a chegada da primeira onda de calor da primavera de 2026. E segundo o INMET, o episódio deve atingir partes do centro-sul do Brasil e também manter o calor elevado até na quarta-feira, o dia 30. O INMET considera uma onda de calor quando as temperaturas máximas permanecem pelo menos 5 graus acima da média climatológica durante 5 dias consecutivos, tá? Embora Santa Catarina aí não esteja incluída no aviso vermelho de grande perigo divulgado pelo Instituto, áreas do estado devem registrar temperaturas acima da média durante o período aí. A previsão indica a rápida elevação das temperaturas durante o final de semana. Apesar da predominância do tempo quente, a combinação de calor e umidade poderá favorecer a formação de instabilidades. A gente sabe, né, que a chuva vem. A previsão pode sofrer alterações nos próximos dias também, mas as cidades que estão em alerta são Abelardo Luz, Água Doce, Bela Vista do Toldo, Caçador, Calmon, Campo Alegre, Campoerê, Canoinhas, Dionísio Cerqueira, Galvão, Garuva, Irineópolis, Itaiópolis, Itapuá, Jaraguá do Sul, Joinville, Jupiá, Mafra, Major Vieira, Matos Costa, Palma Sola, Papanduva, Porto União, Rio Negrinho, São Bento do Sul, São Domingos, São Francisco do Sul, São Lourenço do Oeste e Três Barras. Todas então, essas cidades aí, então, que estão com esse alerta.
1: De calorão,
0: vou falar pra
1: calorão,
0: você, hein?
1: Ah,
0: que mas... saudade que eu tava de sentir calor às 8 horas da manhã. Eu já tá suando o bigode.
1: Mas eu prefiro calor também.
0: Ah, eu também sou do calor.
1: O frio,
0: Fabiano.
1: É barbaridade. Se bate a mão assim no...
0: É tenso.
1: Já dói, dá um...
0: É tenso. Fala aí.
1: Tomar banho é uma tristeza.
2: Oi, Cris. Boa tarde, tudo bem?
0: Hello.
2: Tava olhando aqui que você falou da lua, tô te ouvindo no carro.
0: E aí?
2: E realmente enxerguei uma lebre.
0: Pronto, tá todo mundo nessa pira aí agora junto com a gente. Finalzinho de tarde
1: pode,
0: daquele
1: né?
0: jeito. E a gente... eu vou trazer a notícia aqui agora, Fabiano, que eu falei que você ia gostar.
1: Ah.
0: Vou aproveitar pra contar.
1: Tá.
0: Sandy Júnior, atiçam fãs com possível retorno. Mas não era pra ser o último, que foi o último do último?
1: É, verdade, não dá pra entender isso aí.
0: Pois é, a dupla de irmãos Sandy Júnior atiçou os fãs nesta quinta-feira ao publicar uma foto misteriosa em publicação conjunta nas redes sociais. Mas você sabe que a Xuxa aí tá fazendo também o último voo da nave dela, né? Vai pousar em Curitiba agora esse final de semana.
1: Vai pousar ainda.
0: No registro constam as iniciais Sandy Júnior, e a palavra São Paulo 2027 escrito. E aí tá escrito assim na legenda: e aí, vamos conversar de novo? Em novembro desse ano, a gente conta tudo. Foi o que eles escreveram no post. Será que vem uma surpresa por aí? Nos comentários, alguns famosos também se animaram com o possível

0: retorno musical dos dois. Sabe o que eu acho que eles pensam? Eles estão lá, às vezes, num almoço de família, aí a Sandy diz assim, queria comprar uma fazenda. Daí ele olha, eu também, então vamos fazer um show para nós comprar um negocinho para nós?
1: Uhum. Vamos fazer aí um...
0: É, fazer uma meia dúzia de show e pronto.
1: Espalhado aí.
0: Ah, quero fazer uma viagem para não sei aonde, quero comprar não sei o quê. Aí eles vão lá, se juntam, fazem mais um showzinho e tudo certo.
1: E lota, né?
0: E lota.
1: Nossa...
0: Porque a galera é muito da nostalgia, né? O povo curte a nostalgia aí. E Sandy Júnior, eles começaram a carreira lá na infância, né? Lá na década de 90. Foi até 2007. Em torno de 12 anos aí, depois deles investirem nas trajetórias solo, né? Eles se reuniram em 2019 para celebrar os 30 anos desde a primeira aparição na TV. Aquela lá, em 2019, eu não consegui ir, mas eu acho que eu iria na... Se tivesse uma nova turnê aí. Mas eles às vezes concentram muito na região centro-oeste ali, né? São Paulo, Rio de Janeiro.
1: Sim, nos grandes centros, né?
0: É.
1: No show nas capitais.
0: Aí tem que se organizar bem, né, pra ir.
1: Mas eu fui no show da Sandy Júnior, eu acho que em 94.
0: 90... Nossa, eles eram criancinha.
1: 94, 95.
0: Uhum. O Júnior hoje tá... eu falei da Sandy, né? Que ela tá com um programa lá no GNT. E o Júnior, ele também faz parte aí da grade de apresentadores, de mentores da Globo no Estrelas da Casa, um reality musical que não deu muito certo, eu achei.
1: Não,
0: deu
1: fechou.
0: Deu uma flopada, acontece. Bonita. E ó, pra combinar com esse céu azul, com essa tarde maravilhosa, finalzinho de tarde, com
1: Tá bom, hein?
0: Com a lua.
1: Não tem nem vento hoje.
0: Com a lebre na lua que o Fabiano trouxe.
1: Tá lá, ó, eu tô vendo ela.
0: Eu vou trazer esse som aqui, ó, que eu lembrei ontem à tarde, a hora que eu tava saindo aqui da rádio também. Eu tô confiando muito nos meus instintos musicais. Eu tava saindo aqui ontem à tarde e vi aqui o nosso pôr do sol batendo ali no pinheiro, nas bandeiras. Fica coisa linda também,
1: sim,
0: né?
1: Fica
0: tá
1: mesmo.
0: Lá no meu Instagram ainda, @crismenegas25, tá lá nos stories. E aí me veio essa música na cabeça e eu acho ela incrível. Lembra do Acústicos e Valvulados?
1: Opa!
0: Sonzeira, né? 2014 esse som aqui, ó. Olha, esse violãozinho, é bom demais. É pra aumentar o volume e curtir esse fim de tarde junto com a gente e com Acústicos e Valvulados aqui no Acesso Livre, ó.

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13: É só chegar e ficar até às 18h30, junto com a gente, fazendo companhia pra você, batendo aquele papo, trazendo informação, vendo lebre na lua, e é isso, tamo junto. Pois.
14: Alguém mais viu lebre na lua?
13: É, o povo tá mandando aqui, ó.
14: Eu vi, e faz anos que eu já vejo essa lebre.
13: É, ó, a Ali Regina tá participando com a gente, fala aí, Ali.
15: Boa tarde, galerinha do Acesso Livre.
13: Oi, gatíssima.
15: Olhando pra lua agora, também acabei de ver essa lebrinha aí.
13: Viu?
15: Na lua.
13: Fabiano não tá louco, não. Gente. Bonitinha, né?
15: Ótima quinta-feira.
13: Beijo, ótima quinta, fazendo a galera ver coisa aí.
14: É, verdade. 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
13: 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Passamos das 6 horas, Fabiana, é hora de chamar quem?
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13: Boa! Trazendo informações de esporte, lembrando que campeonatos parados devido à data FIFA, mas a gente segue trazendo algumas outras informações. Falando em jogos de seleção, inclusive, tivemos dois jogos hoje aí. Um de Portugal com Gales, né, o país de Gales aí, no primeiro jogo de Portugal no comando de Jorge Jesus, lembra?
14: Jorge Jesus.
13: Portugal venceu Gales pela Nations League e o Cristiano Ronaldo perdeu uma grande chance e teve um gol anulado também nesse jogo. Teve também empate entre Holanda e Alemanha. Nos acréscimos, a Holanda buscou o empate com a Alemanha pela Nations League. O duelo marcou a estreia de Xavi e Klopp, cada um aí nas suas respectivas seleções.
14: Klopp.
13: Exatamente. Falando de esporte ainda, Fabiano, vou trazer todas as notícias que temos aqui. O Santos aceitou a proposta da Adidas e terá uma nova fornecedora de material esportivo para 2028.
14: Ah, das antigas, né? Adidas é antigo, mano.
13: O Santos aceitou, então, a proposta da Adidas nesta quinta-feira e a empresa alemã será a fornecedora de material esportivo do clube a partir de 2028, por um período de 6 temporadas. Até o fim do próximo ano, a Umbro segue no clube. Né? O Santos tem um contrato com a Umbro aí até o final do ano. E para fechar as minhas aqui, vou falar dupla de 630 milhões.
14: Dupla de 630 milhões.
13: Sabe do que eu tô falando?
14: Deve ser... É muito dinheiro, né?
13: Muito dinheiro.
14: Ah, jogador de quem?
13: O Palmeiras tem os jogadores mais valiosos do futebol brasileiro, você acredita? A CIES Futebol, que é o Observatório do Futebol, publicou um estudo em que Flaco Lopes e Vitor Roque são considerados os jogadores mais valiosos do futebol brasileiro. Somada, a dupla do Palmeiras teria um valor de 107,1 milhões de euros, 633 milhões na cotação atual aí em reais. O Flaco é o líder do ranking com um valor projetado de 53,9 milhões de euros, isso cerca de 318 milhões de reais. Faz com que ele esteja no top 10 de jogadores mais valiosos fora das principais ligas europeias, que é a da Inglaterra, da Espanha, da Itália, da França e da Alemanha. E aí, tendo os jogadores mais caros, também a gente sabe que time tem que estar no mínimo bem, né? E o Palmeiras...
14: Nos últimos anos demonstra isso, né? Conseguiu equilibrar as contas e aí ajudou e muito, né? Vários títulos que vieram aí. O técnico Eduardo Batista foi apresentado pelo Inter no início da tarde de hoje.
13: Que B.O., hein?
14: Lá no auditório do estádio Beira-Rio. Ao lado do presidente Alessandro Barcelos, do executivo Fabinho Soldado e do diretor técnico Abel Braga, o novo comandante falou sobre a missão de comandar o Inter na reta final do Campeonato Brasileiro. Meu Deus do céu. O técnico assinou o contrato até o fim do ano e chega para assumir o lugar de Paulo Pezzulano. Com o objetivo, claro, livrar o Inter do rebaixamento nas últimas 10 rodadas do Brasileirão. A estreia será contra o Corinthians no dia 7 de outubro no Beira-Rio após a data FIFA. O que mais que nós temos aqui? O profissional

0: comentou ainda que mesmo não sendo muito bem recebido, né? Ele minimizou aí a rejeição da torcida do Inter e confia que pode evitar o rebaixamento, mas vai ter que trabalhar, porque sabemos que o técnico não joga, né?
1: Ele comanda, passa, né? Passa aí o conhecimento agora, e as estratégias.
0: Depende muito dos atletas aí, né? Se eles vão fazer o que realmente ali precisa. Eu separei mais uma pelo menos aqui, deixa eu trazer aqui, ó. Que é essa aqui, ó, a notícia. A terceira corrida e caminhada Bela Tità, ela será realizada no dia 23 de maio de 2027 em Arroio 30. A programação contará com diferentes modalidades, permitindo a participação tanto de quem prefere caminhar, quanto de atletas que buscam percursos maiores. Nesta edição, uma das novidades será a inclusão da corrida de 10 km. Além da nova distância, o evento terá corrida de 5 km e caminhada de 3 km, oferecendo diferentes opções aos participantes. As inscrições para a terceira corrida e caminhada Bela Tità. Sabe o que significa Bela Tità?
1: É Bela Cidade?
0: Olha!
1: É, não, é minha veia italiana aqui.
0: Então.
1: Corre, nas minhas veias corre de sangue italiano.
0: Olha aí. Então, aí essa edição, né, ela já está com as inscrições abertas. Os interessados em participar podem realizar a inscrição por meio da plataforma
1: Legal.
0: PF Eventos.
1: Boa.
0: E aí, vamos?
1: Bora, tem uma galera aí, né? A corrida tem sendo aí uma das maiores atividades aí que o pessoal vem fazendo nos últimos anos, né? Bem, então, bem bacana, tá aí, tá feito convite também, né?
0: Marque na agenda, dia 23 de maio de 2027.
1: É, já dá pra ir se inscrevendo.
0: Porque tem muita gente que participa, né?
1: Bem, tem gente que vem de longe, né? Pra conhecer também, pra turistar por aqui. Muito bem, tá aí. Informação, falamos de esporte pra você na tarde desta quinta-feira, vivendo essa Golden Hour. Sabe o que é a Golden Hour, Fabiano?
0: Golden, é um cachorro.
1: Não, Golden Hour é essa hora do finalzinho do dia, assim, que tá essa luz meio baixa, já pegando um solzinho. E por aqui, a galera indo atrás da tal da lebre.
0: Capaz.
1: A Fabi mandou aqui, ó, mas me obriga a ir lá fora pra ver essa lebre.
0: E cada vez ela tá mais visível.
1: É. Um abraço, obrigado pela participação, viu? Tamo junto. É a Fabi sintonizada também aí na tarde dessa quinta-feira. 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
3: 6h20.
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10: Aqui junto com você no Acesso Livre, mais alguns minutos pra gente ficar aí nessa quinta-feira fazendo companhia no seu carro, no seu trabalho, na sua casa, com o oferecimento de quem, Fabiano?
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10: Você que tá indo para casa, não sabe o que fazer de janta, vou dar uma dica para você, tá?
11: Diga.
10: Delivery da V, o Acesso Delivery. 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
10: 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Falando em experiências, vou trazer essa notícia aqui, ó, pra quem gosta da cena da música eletrônica. Teremos Tomorrowland no Brasil e a edição 2027 do festival acontece entre os dias 30 de abril e 2 de maio, ó. As vendas do Tomorrowland Brasil 2027 começam aí nesta quinta-feira já. O festival acontece no dia 30 de abril até o dia 2 de maio, lá no Parque Maeda, em Itu, no interior de São Paulo.
11: Itu, lá onde tudo é grande.
10: A edição brasileira do evento dá continuidade à jornada na consciência tema que percorre diferentes versões do Tomorrowland ao redor do mundo e chega ao país depois de passar pela Bélgica e também pela Tailândia. É um grande festival aí. Além dos ingressos para 3 dias, a venda completa dos pacotes Dreamville e Shuttle Off oficial, o line-up completo de artistas será anunciado logo, tá? Em breve. E ó, Fabiano, tá uma bagatela.
11: Quanto?
10: Os ingressos partem de R$ 1.270 para o Day Pass e chegam a R$ 9.715 para Full Madness, número 1. Né, que oferecem uma experiência premium dos 3 dias do evento. Também estão disponíveis modalidades de meia entrada, ingresso social e outras categorias de acesso. A tabela completa de ingressos e modalidades está no site oficial do Tomorrowland Brasil, que acontece então em 2027.
11: Você falou

0: E tu, o cantor, o Rick tinha uma casa lá, ele passava boa parte do tempo lá, em Itu.
1: Ah, é? Não sabia.
0: Teve um vídeo que ele gravou lá, dizendo que tava em Itu, onde ele morava e tal. Bom. Morava também nos Estados Unidos, né?
1: Aqui em Santa Catarina ele tinha... A esposa dele estava lá,
0: isso,
1: né?
0: Isso, né? Aqui em Santa Catarina mesmo ele tinha em Rancho Queimado, né? Também.
1: Uhum.
0: É. O nosso enterro aconteceu hoje,
1: Hoje, muitos famosos, muitos amigos, né?
0: Mais fechado também.
1: A família preferiu, né? O Alan mandou mensagem, disse que não viu a lebre. E ele diz o seguinte, falando em animal, né? Cachalote é uma baleia, diz ele.
0: Cachalote,
1: quase sem fome aí, o Fabiano, né?
0: Mas eu falei cachalope? Cachalote é a baleia.
1: É a baleia, mas cachalope... É a palavra que você inventou para escalope, que
0: isso.
1: É o bife que tem lá no Itália no Box.
0: E é bom.
1: Vamos falar da Cressol para a gente ir já se encaminhando para o final aqui do Acesso Livre. 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
0: Bora.
1: E é isso, bora pra casa também, né?
0: Vamos.
1: Desejando uma ótima noite de quinta-feira pra todo mundo aí. A gente volta a se encontrar amanhã, bem cedinho, às 8 da manhã, aqui no Plugado. Fabiano, às 17 horas no Acesso.
0: Isso aí, uma boa noite.
1: Valeu.
0: Sextou daí,
1: o Daniel, né? Tá chegando por aí pra trazer os sucessos do retrô. Músicas do passado pra você matar a saudade. Continue ligado.
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4: Em Canoinhas, 206 pessoas precisaram deixar as suas casas por causa da cheia do rio Canoinhas. Até agora, o município recebeu 83 cestas básicas, 198 kits de higiene e 77 kits de limpeza. 17 pessoas seguem abrigos e 26 animais estão acolhidos. Novos materiais, incluindo colchões, devem chegar nos próximos dias. Famílias cadastradas podem retirar os itens na Casa da Cidadania. Para mais informações, acesse portalrbv.com.br.
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7: Muito bem, senhoras e senhores, começa agora o Retrô por aqui, essa viagem ao tempo que você faz através das músicas aqui na Rádio V. Começa agora no oferecimento de Panificadora Novidades, junto comigo, Daniel Santos. Até às 7h30 você vai relembrar de alguns clássicos que marcaram a sua vida e marcaram também a história da música nacional, da música internacional.

0: Você vai relembrar junto com a gente a partir de agora. Como é que você tá? Tá tudo bem com você? Tá tudo bem com você mesmo? Comigo tá tudo bem. Bora aumentar o volume do seu rádio. Mamonas Assassinas, Pelados em Santos e a primeira de hoje aqui na programação.
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0: Rádio V, o som de Rod Stewart com Baby Jane tocando por aqui na V. Antes, rolou Mamonas Assassinas, Pelados em Santos, tocando e abrindo a nossa edição do Retrô de hoje, que até às 7h30 vai trazer um clássico melhor que o outro. Continua com a programação da V, a gente volta já. 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
0: Tempo bom em Videira, temperatura marcando 18 graus.
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0: Rádio V, o som de Alphaville com Dance With Me, tocando por aqui na programação da V. Biquíni Cavadão com Dani, também tocando por aqui na programação da V. Tá curtindo aí essa programação do Retrô? Nesse início de noite de quinta-feira, você vem com a Rádio V e vem curtindo essa programação que a gente faz especialmente pra você, hein? Tem mais meia hora de muita música do passado pra você seguir recordando, relembrando daqueles tempos que não voltam mais, hein? E como era bons aqueles tempos lá da década de 80, 90. Bom demais pra gente relembrar também aí, poder viver um pouquinho do passado através dessas músicas. Depois do break tem mais sucessos pra você recordar, então continua com a gente. 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

0: Rádio V, você ouviu aqui na programação Tonight com Kim Laszlo. Na programação, lá de 85 esse som. Teve o Gabriel Pensador com Lulu Santos e o Cachimbo da Paz. E Aqua com Barbie Girl tocando por aqui também na programação da V. As últimas do Retrô tocam já já. 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
14: De volta por aqui, bora com as últimas agora do Retrô. Vai aumentando o volume do rádio aí, vamos curtir essa sequência agora. Tem Keane com Summer Only We Know, ainda tem Genesis e Hanoi Hanoi vai tocar por aqui as últimas na programação de 102.9. Eu, Daniel Santos, estou indo nessa, desejo para você uma ótima noite. Depois tem o Válvula Rock por aqui com Léo Bettoni para você curtir o melhor do rock and roll mundial aqui junto da Rádio V. Eu tô indo nessa, um grande abraço, uma ótima noite e até amanhã. Tchau, tchau.
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2: A Prefeitura de Ibiam anunciou Eduardo Padilha como novo secretário municipal de Agricultura. Agricultor e técnico em zootecnia, ele disse que pretende manter proximidade com os produtores e atender às demandas do setor. Padilha substitui Adriano de Souza, que esteve no cargo por 1 ano e 8 meses. A Prefeitura agradece ao ex-secretário e desejou sucesso ao novo responsável pela pasta. 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
18: 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Olá, tudo certo com você? Aqui é o Léo Bettoni e eu tô chegando na programação da Rádio V até as 9 com o Válvula Rock, com o melhor do rock das últimas décadas. Hoje, Blink 182, Adam Song, vai começar hoje. Então você já sabe, aumente o volume.

0: Arc Monkeys finalizando a primeiríssima sequência de hoje com 505. Você também ouviu a Pit com Na Sua Estante. A gente vai pro break, mas o Válvula Rock já tá de volta. 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
16: É muito bom ter você aqui junto comigo até às 9 no Válvula Rock. Aumente o volume, tá chegando mais um som.
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0: Que sequência, hein? Chegando em Manchester no ano de 85 com Smiths e How Soon Is Now. Também teve Cidadão Kane e na primeira The Killers com Mr. Brightside. E já vai ficando de olho que no próximo bloco tem The Strokes.
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0: Válvula Rock, você acabou de curtir The Strokes e a pedrada Reptilia. Vivendo do ócio, nostalgia também passou por aqui.
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0: The White Stripes com um daqueles clássicos dos anos 2000, Seven Nation Army. Valeu demais por você estar curtindo a Rádio V, de videira pros quatro cantos do mundo, pra você que ouve pelo rádio, pela Alexa, pelo nosso site e também pelo aplicativo. 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

0: Tom Petty, finalizando mais uma sequência do Válvula Rock com Mary Jane's Let's Dance. Charlie Brown Jr. também passou por aqui com O Couro Vai Comer. A gente vai pro break e logo depois chegam as últimas.
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4: O incêndio atingiu um aviário na linha Santa Terezinha, em Omerê, por volta das 2 horas da madrugada desta quinta-feira. O local tinha 8.800 frangos. As chamas consumiram cerca da metade da área interna e causaram

0: desabamento de parte da estrutura. A fumaça e o fogo mataram grande parte das aves, mas ninguém ficou ferido. Os bombeiros usaram cerca de 7 mil litros de água para apagar o incêndio. O local foi isolado para perícia. Para mais informações, acesse portalrbv.com.br.
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13: Muito bem, chegamos às últimas do Válvula Rock. Eu vou ficando por aqui e volto amanhã às 8 horas no Plugado. Até lá, gente. Fique agora com as últimas.

0: no ar a Voz do Brasil. As notícias do governo federal que movimentaram o país no dia de hoje.
1: Olá, boa noite.
2: Boa noite para você que nos acompanha em todo o país.
1: Quinta-feira, 24 de setembro de 2026.
2: Vamos aos destaques do dia.
1: Segurança pública.
2: Operação investiga suspeita de ocultação de patrimônio e lavagem de dinheiro na compra de distribuidora de combustíveis. Luana Karen.
3: O objetivo da operação é desvendar a utilização de estruturas complexas de lavagem de dinheiro e ocultação de patrimônio no setor de combustíveis.
1: Tráfico de pessoas é crime.
2: E você sabe como identificar e combater esse tipo de ação?
1: Conversamos sobre o assunto com o diretor de Migrações do Ministério da Justiça e Segurança Pública, Victor Semple.
2: Ele fez um alerta para formas de aliciamento, sinais de risco e medidas de prevenção e proteção.
4: É sempre bom a gente desconfiar daquela oferta de emprego no exterior, sem maiores detalhes, aquela questão do dinheiro fácil, né? Não existe dinheiro fácil.
1: Memória do Brasil ganha vida com a recuperação de imagens históricas.
2: Cinemateca abre as portas do passado e permite a visita pela internet. Gabriela Noronha.
5: Pesquisadores estão digitalizando mais de 180 mil rolos de telereportagens e cinejornais da TV Tupi, a primeira emissora de televisão do país.
1: Hoje, na apresentação da Voz do Brasil, eu, Mariana Jungmann e Luciano Seixas.
2: E acompanhe a gente ao vivo, acesse radiogov.ebc.com.br ou o canal Gov na sua TV aberta.
1: Foi deflagrada hoje mais uma fase da Operação Carbono Oculto.
2: O objetivo é investigar conexões financeiras e estruturas utilizadas para crimes de lavagem de dinheiro ligados ao setor de combustíveis.
1: Estão sendo cumpridos mandados de busca e apreensão em 7 estados do país.
3: A terceira fase da Operação Carbono Oculto cumpriu mandados de busca e apreensão em endereços vinculados a 13 pessoas físicas e 19 pessoas jurídicas em São Paulo, Espírito Santo, Goiás, Mato Grosso, Minas Gerais, Rio de Janeiro e Santa Catarina. O objetivo da operação é desvendar a utilização de estruturas complexas de lavagem de dinheiro e ocultação de patrimônio no setor de combustíveis. Entre os alvos estão uma usina na sucroalcooleira do interior de São Paulo, além de empresas do sistema financeiro, as fintechs, fundos de investimento, escritórios de advocacia, bancos, empresas de fachada, administradoras de recursos e uma das maiores distribuidoras de combustíveis do país. O superintendente substituto da Receita Federal em São Paulo, Cláudio Ferrer, detalhou o esquema.
6: A gente tem uma operação que foi a aquisição de uma distribuidora na ordem de R$100 milhões. Só que para essa aquisição dessa distribuidora, primeiro houve uma aquisição de uma usina sucroalcooleira. Para a aquisição dessa usina, você teve a estruturação de fundos de investimento. Em resumo, é uma estrutura extremamente complexa. A gente está falando aí pelo menos de umas 6-7 camadas de estruturas de fundos de investimento até chegar nessa aquisição.
3: O ministro da Fazenda, Dario Durigan, comentou sobre os desafios da Operação Carbono Oculto e a necessidade de um trabalho coordenado entre os órgãos de inteligência para fazer frente ao crime organizado.
7: As entidades do sistema financeiro têm a obrigação de informar para as autoridades, seja para o Banco Central, seja para a Receita, movimentações estranhas. Se essa informação não chega, você dificulta a autoridade. Então, o que nós estamos vendo é que muitas fintechs, muitos bancos, muitas administradoras não só deixam de fazer a comunicação devida para as autoridades, como foram capturadas, estão a serviço do crime organizado. Portanto, a dificuldade de elucidação, ela exige que nós tenhamos coordenação entre os vários órgãos de inteligência, porque senão a gente não consegue.
3: Ao longo de 5 anos, a organização criminosa teria movimentado 11 bilhões e 600 milhões de reais entre lavagem de dinheiro e ocultação de patrimônio. Cláudio Ferrer, da Receita Federal, destacou que as